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1: Ao último sinal foram 2 horas.
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0: São 4 horas.
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1: Bom dia, são 6 horas.
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5: Bom dia.
6: Bom dia.
5: Bom dia. 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

0: Muito bom dia, estamos na manhã da quinta-feira, hoje é o dia 10 de setembro de 2026, notícias, edição com a jornalista Dulce Cardoso. Olá Dulce, então, bom dia.
1: José Carlos, muito bom dia. Conhecido pelo seu maranho, o território da Sertã tem outros produtos autóctonos que, no entender da vereadora do PSD, Susana Lucas, deveriam ser mais explorados, nomeadamente pelos responsáveis da restauração local. A sugestão foi deixada na última reunião do Executivo Municipal, a 4 de setembro, no sentido da Câmara promover um encontro com os agentes da restauração para impulsionar, sazonalmente, outros produtos.
2: Nós entramos agora numa época particularmente interessante no que diz respeito à parte do azeite, à parte vinícola, ao aparecimento dos cogumelos, entre outros produtos, ao medronho, e acho que era de todo interessante, se calhar, ser o próprio município, portanto, a reunir com estes agentes locais e a criar até à semelhança de outros municípios. Eu vejo ali em Vila de Rei, eles estão sistematicamente e com muito menos oferta a promover o azeite, o bacalhau e o peixe do rio, fazê-lo sazonalmente, presença destes produtos locais nas cartas dos restaurantes, assim como os vinhos locais, e estimular aqui um bocadinho, porque percebi que de facto é aqui uma das suas paixões e faz todo o sentido.
1: Se cada agente da restauração adaptasse as suas emendas de acordo com a sazonalidade dos produtos, no entender de Susana Lucas, seriam dados passos importantes nesta matéria.
2: Porque cada um poderia agilizar as suas cartas, as suas emendas, de acordo com os produtos que teria em cada uma das estações, e eu acho que assim talvez pudéssemos passar para outro patamar no que diz respeito ao consumo e então chegar até ao peixe do rio.
1: Sobre esta temática, Carlos Miranda, presidente da Câmara, reforçou que a autarquia tem tentado fazer a ponte com os restaurantes e lembrou diversos produtos locais cujas potencialidades têm sido pouco aproveitadas, como é o caso da caça. Contudo, com a nova legislação sobre os matadores móveis, este cenário pode vir a mudar de figura. Carlos Miranda destacou ainda a castanha, o almeirão ou as papas de milho.
3: Há um que não tem sido muito destacado, mas que é um produto extraordinário, que é a castanha. Uma grande parte dos municípios não faz ideia da quantidade de castanhas de grande qualidade que nós temos no concelho. E muitos castanheiros, por falta de estímulo, por falta de circuito comercial, nem sequer são devidamente aproveitados, nem sequer são colhidos. Sobre os cogumelos, é um assunto já um bocadinho mais delicado, porque nem toda a gente está habilitada a trabalhar com cogumelos silvestres. Mas há aqui outros produtos relativamente aos quais nós não temos dado a devida atenção, por exemplo, o almeirão. Pessoas não fazem ideia de que fora desta pequena região aqui do Pinhal Interior Sul, destes concelhos aqui de Sertã, Vila de Rei, Proença, eventualmente Oleiros também, ninguém sabe o que é almeirão. E isto é um produto que eu acho que devia ser valorizado e não tem sido. As papas de milho também.
1: Neste quadro surge também um medronho, fruto envolvido num projeto que há de ser conhecido em breve.
3: No fruto nós estamos a trabalhar também, estamos neste momento até com um projeto onde o Cerque está envolvido, com mais uma série de parceiros, estamos a desenvolver novos produtos à base do fruto de medronho. O medronho não é só aguardente, não é? Pois há uma série de outros produtos e nós estamos a trabalhar na área da pastelaria, na área da cosmética, com um projeto financiado, bastante grande e com uma série de parceiros muito, muito interessantes que trabalham muito bem nessa área do desenvolvimento de produtos alimentares e de cosmética, e eu tenho muita expectativa para ver o que é que vai sair daqui. Mas, de facto, eu acho que o medronho tem um potencial muito grande que ainda não está devidamente valorizado aqui na nossa região.
1: Sem esquecer as potencialidades do milho cagão, com o qual se confecciona uma broa característica na Sertã, o autarca concorda que tem de ser feito um trabalho de sensibilização junto do setor.
3: Temos que continuar esta sensibilização porque eu acho que, do ponto de vista económico, isto também pode ser uma mais-valia para os próprios restaurantes e para o comércio local, de uma forma geral. Porque hoje em dia nós temos que nos diferenciar e temos que nos diferenciar com aquilo que nós temos de melhor, que são estes produtos, e acreditar que, de facto, tem qualidade e as pessoas que nos visitam, que vêm à Sertã, querem precisamente aquilo que é original e que é tradicional.
1: Além da sensibilização, o trabalho de valorização destes produtos passará também por apoiar diretamente os produtores locais, reforçou o autarca. A Casa da Cultura da Sertã vai ser palco no próximo dia 19 de setembro do encontro As Freguesias Que Futuro, promovido pela Delegação Distrital de Castelo Branco da Associação Nacional de Freguesias, a ANAFR. A iniciativa, que decorre entre as 9 e as 13 horas, reúne autarcas e especialistas para debater o papel do poder local e os desafios do setor. A proximidade com os cidadãos, a delegação de competências nas juntas de freguesia e a garantia de meios para dar resposta às populações constituem os eixos centrais do debate. Em análise estarão também as transformações sociais, territoriais e institucionais que impactam o trabalho diário destas autarquias. O painel de oradores conta com a participação de Francisco Brito, presidente da ANAFR, e de Tiago Serrão, advogado e docente convidado da Faculdade de Direito da Universidade de Lisboa, especialista em Direito Público. A vertente da gestão territorial e do planeamento em situações de emergência juntará Paulo Fernandes, ex-presidente da Câmara do Fundão e responsável pela estrutura de missão para a recuperação do território afetado pela Depressão Christine, e André Moraes, coordenador municipal de Proteção Civil do Montijo. O evento encerra com o almoço de trabalho, pretendendo consolidar-se como um espaço de diálogo e de partilha de experiências sobre a valorização do poder local. Continuamos ainda pelo Conselho da Sertã para lhe dizer que a equipa de hóquei vai apresentar-se aos adeptos no próximo dia 12 de setembro num jogo de entrada livre a partir das 19 horas. O encontro vai colocar frente a frente a equipa anfitriã e os Weavers da Covilhã. O jogo vai decorrer no pavilhão da Freguesia do Castelo. Trata-se de uma iniciativa apoiada pela Junta de Freguesia do Castelo e Município da Sertã, Grupo Cultural e Recreativo Castelense e Federação de Desportos de Inverno de Portugal. Fica por aqui este bloco informativo. Marcamos novo encontro para daqui a cerca de 2 horas. Até já.
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0: Olhamos agora para a previsão do tempo para hoje. Céu pouco nublado ou limpo, vento fraco a moderado, superando por vezes forte nas terras altas, uma pequena subida da temperatura máxima. Temperatura máxima prevista para a Leiria 26 graus, Coimbra 28, Castelo Branco e Porto Alegre 31, Santarém 32. Para a Sertã, 30, para a Metrosa da Serra, 26, Chegueira dos Índios e Padrão Com Grande, 28, Olândia de Inglaterra e Feira do Zezer, 29, Provença Nova e Mação, 31, e Vila Velha de Rodão, 32. Sendo que nesta altura, em Serranas do Bom Jardim, os termómetros marcam 14 graus. Bom dia, 7 e 9.
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0: Então, muito bom dia e seja bem-vindo a mais uma edição do Manhãs da Rádio. Até às 10 vamos fazer-lhe companhia nesta manhã de quinta-feira. Hoje é o dia 10 de setembro de 2026. E para começar esta edição, temos nada mais nada menos do que o Kim Barreiros. Tenham um bom dia, também uma boa viagem com a Condestável. Emitimos a partir de Cernasta do Bom Jardim. Temos 4 décadas a fazer-lhe companhia.
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0: É isso mesmo, 24 horas por dia consigo. Vamos então à música. Bom dia, boa viagem com a Condestável. Já agora, para quem está de férias, porque há... que esteja de férias, boas férias. Vamos então, Kim Barreiros, para começar este Manhãs da Rádio de hoje.

0: 7:20.
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Ora, são agora 7:27. Tenham um bom dia. Começamos com o Patrick, seguimos agora com os Pegas. É até às 10, em português. Manhãs da Rádio, é na Contestável. Bom dia.

0: 7:31.
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0: Previsão do tempo para hoje. Céu pouco nublado ou limpo, vento fraco a moderado, superando por vezes forte nas terras altas, pequena subida da temperatura máxima. Máxima prevista para Leiria 26 graus, Coimbra 28, Castelo Branco e Porto Alegre 31, Santarém 32. O Instituto do Mar e da Atmosfera prevê ainda uma temperatura máxima para Sertã de 30 graus, para Montiosa da Serra 26, e a grau de Vinhos e Petrópolis um grande de 28, Oleiros, Vila de Rei e Ferreira dos Ezer 29, Provença Nova e Mação 31 e Vila Velha de Rodão 32, sendo que nesta altura, em Cernache do Bom Jardim, temos 14 graus.
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0: 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Temos agora para ouvir Show On.

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Bota fogo no terreiro, os amigos da sobreposta. E para hoje, o Instituto do Mar da Atmosfera prevê céu para o nublado ou limpo. Ainda também vento fraco a moderado e uma pequena subida da temperatura máxima. E a temperatura máxima prevista para hoje é de 26 graus para Leiria, 28 para Coimbra, 31 para Castelo Branco e Porto Alegre e 32 para Santarém. Para Sertã, 30, para Metosa da Serra, 26, Chegueiro de Gines e Pedro Alcão Grande, 28, Oleiros, Vila de Rei e ainda Ferreira do Zêzere, 29, Provença Nova e Mação, 31 e para Vila Velha de Rodão, 32, sendo que nesta altura temos 14 graus em Serrais de São Jardim. Às 8, há notícias em simultâneo com a Antena 1, voltamos logo a seguir, então até já, bom dia! Já agora, fechamos com Arturo e Márcia. Até já.

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2: Em Portugal continental e na Madeira, 7 nos Açores. Quinta-feira, 10 de setembro, Eduarda, empresas e famílias, todos à espera do BCE.
3: O Banco Central Europeu pode subir hoje as taxas de juro em 25 pontos base, pondo os créditos das famílias de novo sob pressão. Ouvimos a DECO neste jornal para saber quais podem ser os impactos. O Barómetro Europeu sobre a Pobreza revela um país preocupado com os salários baixos, com os preços dos combustíveis e com medo de não conseguir corresponder às necessidades dos filhos. Na Convenção dos Republicanos, Trump pediu toda a mobilização para manter o controle do Congresso.
2: Desceram as mínimas, vão subir as máximas. É esta hora, 14 graus Coimbra, 15 Porto, estão 18 em Lisboa, Faro com 19, 21 Ponta Delgada, Funchal 24. Edição de Eduardo Amaro.
3: Os mercados estão à espera esta quinta-feira de saber qual vai ser a decisão do Banco Central Europeu. Espera-se que possa anunciar uma subida de 25 pontos base nas taxas diretoras, elevando a taxa de depósito para os 2,5%. A decisão vai ser conhecida ao início da tarde e a Presidente Christine Lagarde vai depois, em conferência de imprensa, explicar o que é que esteve na base desta decisão, mas também, talvez a expectativa maior, perceber o que Christine Lagarde vai dizer sobre as perspectivas do BCE para os próximos meses. A subida das taxas de juro tem sido prevista pelos analistas internacionais, tem na base a aceleração da inflação na zona euro para os 3,3% em agosto, sobretudo por causa do aumento dos preços da energia. Ainda assim, há quem defenda a prudência, a inflação subjacente, aquela que exclui a energia e os alimentos, continua a dar sinais de moderação e tem sido um dos argumentos de que poderá não ser necessário um novo aperto monetário nesta fase. Ao longo da manhã vamos perceber quais são os impactos na economia nacional. Começamos pelos impactos nas famílias. Natália Nunes, coordenadora do Gabinete de Proteção Financeira da DECO, está em direto. Muito bom dia, Natália Nunes.
4: Bom dia.
3: Vamos ter impactos preocupantes nas prestações de casa, por exemplo, de quem tem crédito à habitação? Quem é que sentirá mais este efeito, se olharmos nomeadamente para as subidas que já têm acontecido nos vários níveis da Euribor? Penso que perdemos nesta altura o contacto com Natália Nunes. Já vamos retomar essa conversa. Vamos adiante conhecer o novo barómetro europeu sobre a pobreza e sobre a precariedade que vai ser apresentado esta manhã aí em Bruxelas e onde algumas das preocupações atuais estão também presentes, como é o caso da subida dos combustíveis. Este barómetro mostra de uma forma geral que um quinto da população da União Europeia está em risco de pobreza ou da exclusão social. Mais de metade dos portugueses manifesta preocupações nesta altura com a capacidade de poder responder às necessidades dos filhos. E três em cada quatro está fortemente preocupado também com a subida dos preços dos combustíveis. Miguel Bastos.
4: É a primeira vez que o Barómetro Europeu da Pobreza e Precariedade faz uma abordagem à questão energética. Em termos europeus, 63% receiam não conseguir fazer face ao preço dos combustíveis. 38% já reduziram despesas essenciais como a alimentação ou a saúde para conseguir pagar as faturas de energia. 23% dos europeus já abdicaram de uma consulta médica pelo mesmo motivo. Em Portugal, 80% dos inquiridos também estão preocupados com o custo da energia, 77% especificamente com os custos de combustível, e 24% não conseguiram manter a casa aquecida durante o último inverno. O Barómetro Europeu da Pobreza e Precariedade indica ainda que mais de metade dos portugueses, 52%, está preocupada com a capacidade de responder às necessidades dos filhos em áreas como a saúde ou a educação. Este estudo abrange 10 mil pessoas de 10 países, entre eles Portugal.
3: A juntar a todas estas preocupações que o Barómetro Europeu sobre a Pobreza traz hoje, há também a preocupação de qual pode ser a decisão logo do BCE sobre as taxas de juro e o impacto que isso pode vir a ter nos créditos das famílias. Natália Nunes, coordenadora do Gabinete de Proteção Financeira da DECO, está de volta ao jornal. Perguntava-lhe há pouco qual é o impacto que podemos prever, ou que a DECO pode prever nas prestações de casa de quem tem crédito à habitação, ou seja, quem é que sentirá mais o efeito, olhando também para, perguntava eu, as subidas que já têm acontecido ao nível das taxas Euribor.
5: Sim, eu diria que as famílias até já estão a sentir precisamente esta subida, porque quem vai ter a revisão da prestação agora neste mês de setembro, ela já vai sentir um aumento da prestação, porque os mercados já estão a antecipar aquilo que são as subidas das taxas do BCE. E a verdade é que se nós olharmos, por exemplo, para o valor da Euribor, 12 meses, já está inclusivamente perto dos 3%. Portanto, isto é claramente o mercado a antecipar aquela que é a decisão que se espera que hoje venha a acontecer de o BCE subir. Também sabemos que, portanto, todas estas mexidas, todas estas expectativas do mercado, claro que até as vai suportar, será o consumidor, neste caso de crédito à habitação, com taxa variável. Claro que para aqueles consumidores que contrataram taxa fixa, e nós sabemos que a maior parte dos contratos neste momento está a ser contratado com taxa mista, em que tem um período inicial de taxa fixa, esses consumidores, de certa forma, têm aqui uma proteção e acabam por não ser afetados pela alteração do valor da sua proteção.
3: Isso é uma lição que já aprendemos em relação ao ciclo anterior da subida das taxas de juro, a partir de 2022. As pessoas que têm taxa variável nos seus empréstimos são as mais expostas, mas faz sentido ainda nesta altura, então, em seu entender, quem puder mudar para taxa fixa ou para taxa mista?
5: Eu diria que quem quer ter alguma segurança relativamente ao valor da prestação, sim, deve optar por uma taxa fixa ou uma taxa mista, e durante 3, 4 anos aquilo que for contratado com o banco já sabe que o valor da sua prestação não se altera. Agora, para quem tem taxa variável, e nós sabemos que existem consumidores que têm algum conforto, digamos assim, em ter a taxa variável, até porque ela é sempre ligeiramente mais baixa, em regra, do que ter uma taxa fixa. Para esses, o grande conselho, e eu penso que os consumidores também já aprenderam muito fruto daquilo que têm sofrido na pele, digamos assim, é acompanhar o mercado. Assim, hoje todos os dias, ou muito frequentemente, falamos da subida da Euribor, da subida das taxas do BCE. Então, aquilo que nós temos que fazer, quem tem crédito à habitação com taxa variável, é ir vendo, é ir acompanhando, sabendo as condições que tem, e ir vendo qual é que é um impacto. Se a minha prestação tivesse hoje a revisão, qual é que era o impacto que isso ia ter na prestação? E a pergunta seguinte é, e eu vou conseguir ou não continuar a honrar este compromisso? Ou então tenho que procurar melhores condições e até falar com o meu banco, no sentido de, sim, tentar melhorar as condições que tenho, ou mudar de instituição de crédito se me oferecerem melhores condições.
3: Tentar prever e planear os impactos de forma a ter o menor risco possível no seu orçamento familiar. Natália Nunes, obrigada. Coordenadora do Gabinete de Proteção Financeiro da DECO, dando-nos aqui de relance alguns conselhos para as famílias que têm empréstimos, sobretudo com taxa variável, se houver esta tendência de continuação da subida das taxas de juros diretoras por parte do BCE. O Jornal Eco adianta esta manhã que o Governo vai anunciar o comprador da TAP em meados de outubro. O processo de privatização entrou na reta final e o futuro comprador de 44,9% da Companhia Aérea Nacional deve ser divulgado em meados de outubro, depois da apresentação do Orçamento de Estado. O prazo para fechar este processo tinha sido alargado até ao final do ano pelo Governo, porque as propostas das duas companhias que estão interessadas na TAP, a Air France, KPLM e a Lufthansa, são muito próximas, as duas propostas, e o Executivo decidiu, portanto, prolongar as negociações, dando aos dois candidatos mais algumas semanas para que possam apresentar propostas finais. Finjam que estou no boletim de voto. Foi desta forma que Donald Trump tentou mobilizar ontem à noite em Dallas, no primeiro dia da Convenção dos Republicanos, os eleitores para as intercalares de novembro. O presidente norte-americano colocou-se no centro da campanha que está a começar e prometeu até recompensar cada norte-americano, avisando que a derrota republicana pode travar a segunda fase do mandato dele na Casa Branca. Gonçalo Costa Martins.
6: É o habitual teste a meio do mandato. As eleições intercalares podem mudar o jogo de forças nas duas câmaras do Congresso. Para manter a maioria, o presidente dos Estados Unidos deixou uma promessa.
7: If the Republicans win the House of Representatives and the United States Senate, both of them,
8: por causa da nossa enorme força e sucesso económico, se os republicanos conquistarem a Câmara dos Representantes e o Senado, eu irei dar um dividendo de $5,000 a cada cidadão adulto dos Estados Unidos da América.
7: For $5,000.
6: Chama-lhe os dividendos do Trump.
7: The Trump dividend.
6: Não é a primeira vez que dá uma ideia deste género. Já no ano passado, por causa do dinheiro das tarifas, dizia que ia dar $2,000. A promessa agora é maior, nada mais se sabe.
7: The dividend that we're making must be spent in the United States of America.
6: Donald Trump apenas pede que o dinheiro seja gasto nos Estados Unidos e não em países que mencionou, talvez por causa das tarifas, Canadá, China e Alemanha.
7: We don't want you going to China, to Germany.
6: Na convenção republicana, a meio do mandato, com resistências dentro do partido, Trump pediu que votassem como se ele estivesse no boletim de votos.
7: To pretend that I'm on the ballot. I'm on the ballot.
6: Num elogio ao mandato, da economia, ao apoio à guerra no Irão, conflito impopular dentro dos Estados Unidos, Trump pediu que a confiança nos republicanos seja renovada no dia 3 de novembro.
3: Foram quase duas horas de discurso para pedir aos apoiantes que votem em novembro, como se o nome dele estivesse nos boletins de voto, porque é preciso manter o controle das duas câmaras do Congresso norte-americano. O governo espanhol desclassificou esta semana 4 dezenas de documentos sobre a crise migratória de Ceuta no final de julho. São relatórios da Polícia Nacional, da Guardia Civil, dos Serviços de Informação das Forças Armadas, entre outros, aos quais a comunicação social espanhola já teve acesso a partir de ontem. E o que é que eles revelam de novo sobre a crise de Ceuta, Inês Linhares Dias?
9: São vários os alertas do Centro Nacional de Inteligência Espanhol nos dias anteriores à onda de migração massiva em Ceuta. Os serviços secretos detectaram convocatórias à migração em grupos de redes sociais com 180 mil pessoas. No início de julho, a Guarda Civil Espanhola pediu ao Ministério do Interior que reforçasse os efetivos e os sistemas tecnológicos de vigilância devido ao risco de aumento dos acessos irregulares por mar. Os relatórios semanais ao longo do mês de julho confirmaram esse aumento. Ainda assim, os avisos não faziam prever a dimensão do que se passou a 30 e 31 de julho, dias em que chegaram entre 70 a 80 mil migrantes a Ceuta. A 29 de julho, os serviços secretos espanhóis pediam a colaboração da inteligência marroquina depois de terem interceptado mensagens nas redes sociais em que era aconselhada a travessia durante a Festa do Trono. Ora, essa celebração acontece precisamente a 30 de julho, mas só a partir do meio-dia desse dia é que assinalam o risco do aumento das chegadas de migrantes como muito provável ou extremo. As campanhas de apelo à migração referiam que as autoridades estariam distraídas com a celebração e os desfiles. Há também várias referências à passividade das autoridades marroquinas que permitiram a chegada de dezenas de milhares de pessoas até àquele ponto. Sobre o motivo para essa passividade, são levantadas várias hipóteses: surpresa operativa, circunstâncias conjunturais ou conivência das autoridades marroquinas face a eventos políticos recentes.
3: São informações que estão nos documentos libertados pelo governo espanhol e que vão trazendo mais luz sobre a crise migratória de Ceuta no final de julho. Zelensky está hoje de visita ao Canadá, onde se vai reunir com o primeiro-ministro Mark Carney. À chegada, o presidente da Ucrânia revelou esta manhã que o principal assunto que o leva ao Canadá é o reforço das defesas antiaéreas ucranianas e também a preparação do inverno.
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10: Já a seguir a hora 2 do Manhãs da Rádio, bom dia.
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0: Agatha e Miguel Araújo, então na abertura desta Hora 2 do Manhãs da Rádio, com o tema Esta Balada Que Te Dou, um tema que ganhou um festival da canção já há muitos anos, com a voz do Armando Gama. Manhãs da Rádio é até às 10, hoje é quinta-feira, o dia 10 de setembro de 2026. Desejo-lhe um bom dia, também uma boa viagem com a Condestável. Já agora de estado de férias, boas férias.
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0: abrimos a segunda parte desta hora 2 com Sérgio. Agora escutamos o Costinha, daqui a pouco temos Carla Maria para ouvir também neste Manhãs da Rádio, mas agora vamos olhar para a previsão do tempo, até porque já são 8 horas e 35 minutos.
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0: Para hoje, o Instituto de Mar da Atmosfera prevê um dia com o céu pouco nublado ou limpo, vento fraco a moderado, pequena subida da temperatura máxima. Máxima prevista, Leiria 26 graus, Coimbra 28, Castelo Branco e Porto Alegre 31, Santarém 32, Praia Sertã 30, Pampelhosa da Serra 26, Figueira de Gênesis e Pedral com Grande 28, Oleiros, Vila de Rei, Ferreira do Zezer 29, Provincial Nova e Mação 31 e Vila Velha de Rodão 32. Nesta altura, em Serrache do Bom Jardim, os termómetros marcam 15 graus.
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0: Ora, bom dia mais uma vez. Aqui vou dizer algumas sugestões para a sua próxima saída, mas antes disso ainda vamos ouvir Carla Maria.

0: Это ЖДС, Манеж де Радио. И agora, fico com algumas sugestões para a sua próxima saída, porque são 8h40, tenha um muito bom dia, sintoniza a Condestável.
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1: Acontece. Arrancamos na Sertã, começa amanhã a grandiosa festinha. São os 10 anos da Associação Mandriões do Val Fértil, com sede no Val do Pereiro, Sertã. Dia 15, a partir das 10 horas, há poesia no caminho, com a Biblioteca Móvel da Sertã a percorrer várias localidades, com o Tiago Barbosa e o Projeto Raia a bordo da Biblioandante. No dia 20, às 17 horas, atrás da Capela do Val do Pereiro, a iniciativa Recife de Corais é o primeiro encontro de coros do Val do Pereiro. E no dia 20, dia em que termina a iniciativa, há lanche comunitário e a partir das 19h30 a antiga escola primária do Val do Pereiro recebe também um momento musical surpresa. Por Oleiros, o ciclo de concertos Fados no Largo para na localidade de Gaspalha amanhã sexta, no Largo da Comissão de Melhoramentos. A atuação é às 21 horas com João Farinha, acompanhado por Bruno Costa e Nuno Botelho. Em Góis realiza-se a terceira edição do Festival Intercultural Lavadores com Alma. O objetivo é preservar os antigos lavadores públicos e transformá-los em espaços de memória, arte e encontro comunitário. Assim, voltam a ganhar alma através de intervenções artísticas que envolvem a população local e os novos habitantes através de partilha entre culturas, criando pontes entre a tradição portuguesa e os diversos saberes, línguas e experiências. A primeira iniciativa é já neste sábado, no Lavadouro de Sacões, na freguesia de Vila Nova do Ceira. A segunda decorre no dia 19 de setembro, no Lavadouro de Amiozinho, na freguesia de Alvares. Por Pedrógão Grande estão oficialmente abertas as inscrições para o Teatro Comunitário do Concelho. Se gosta de representar, de partilhar histórias ou simplesmente quer fazer parte deste desafio coletivo, o projeto está aberto a toda a comunidade. As inscrições estão abertas durante todo o mês de setembro, de forma presencial através do e-mail da Biblioteca Municipal de Pedrógão Grande. Em Mação, comprar bilhetes para os eventos culturais está mais fácil através da nova parceria com a Ticketline. A partir de agora, cada publicação de evento terá um link direto para que possa consultar todas as informações. Palcos. Este sábado, às 21h30, a Casa da Cultura da Sertã recebe o cineconcerto Amazonas, o maior rio do mundo, uma proposta que une o cinema de Silvino Santos a uma criação musical ao vivo de Marco Figueiredo e Miguel Calhaz. Silvino Santos, natural de Cernache de Bonjardim, é conhecido como o cineasta da selva, foi um dos pioneiros do cinema documental no Brasil, país para onde emigrou aos 14 anos. A entrada no espetáculo é gratuita mediante apresentação de bilhete que pode ser levantado no local. Em Ferreira do Zezer, Luana do Bem e Tiago Almeida encontram-se no Centro Cultural da Vila para um espetáculo de stand-up comedy que marcará a última noite da edição 2026 do Festival Z. Acontece no dia 19 de setembro, pelas 21h30. A entrada é gratuita com reserva ou levantamento obrigatório. Diogo Batáguas sobe ao palco do Centro Cultural Gil Vicente, no Sardual, dia 25 de setembro, com um espetáculo de stand-up comedy que promete surpreender. Os bilhetes já estão à venda na bilheteira do Centro Cultural ou online na Ticketline.
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1: A Casa da Cultura da Sertã acolhe Mãos que Criam, uma exposição dos trabalhos da Academia Sénior da Sertã. Fica até 16 de setembro. Esta primeira exposição é dedicada à pintura em porcelana e pintura em tela. Inserida na iniciativa Faz um Char 2026, o Museu e Centro de Artes de Figueira dos Vinhos acolhe a exposição Da Paz e Serenidade na Natureza, uma mostra que reúne obras de vários pintores e escultores portugueses com uma ligação especial a Figueira dos Vinhos. A Galeria Municipal de Oleiros tem patente a exposição Na Frequência das Memórias, São Rádios, uma coleção de Augusto Ventura, fica até 13 de setembro. O Museu Municipal de Penamacor apresenta até 31 de outubro a exposição Prémios Nobel na obra de Bertino Cordeiro. No posto de turismo de Pampilhosa da Serra tem patente a exposição Das Ideias às Camadas sobre o universo da impressão 3D de Nuno Alves e Ana Francisco. Fica até 18 de setembro. A Biblioteca Municipal José Cardoso Pires em Vila de Rei recebe até 29 deste mês a exposição de pintura Variedades da Vila Regense Magda Vaz. Já a Biblioteca Municipal de Ferreira do Zezer acolhe durante este mês também a exposição Geografias da Memória Ferreira do Zezer reinventada pela cor de Talita Barbosa.
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1: O Auditório Municipal de Proença Nova tem cartaz esta sexta-feira às 21h30 o filme Mínimos e Monstros. Já a Casa Municipal da Cultura de Pedrógão Grande exibe, no mesmo dia e hora, na Companhia das Estrelas.
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0: Ficaram assim algumas sugestões para a sua próxima saída. Agora são 8 horas e 45 minutos. Daqui a pouco volta a música.
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0: 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Agora com Jorge Ferreira.

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0: Manhã de quinta-feira, notícias, edição nesta hora com a jornalista Dulce Cardoso. Dulce, muito bom dia.
1: José Carlos, muito bom dia. Conhecido pelo seu maranho, o território da Sertã tem outros produtos autóctonos que, no entender da vereadora do PSD, Susana Lucas, deveriam ser mais explorados, nomeadamente pelos responsáveis da restauração local. A sugestão foi deixada na última reunião do Executivo Municipal, a 4 de setembro, no sentido da Câmara promover um encontro com os agentes da restauração para impulsionar, sazonalmente, outros produtos.
2: Nós entramos agora numa época particularmente interessante no que diz respeito à parte do azeite, à parte vinícola, ao aparecimento dos cogumelos, entre outros produtos, ao medronho, e acho que era de todo interessante, se calhar, ser o próprio município, portanto, a reunir com estes agentes locais e a criar até à semelhança de outros municípios. Eu vejo ali em Vila de Rei, eles estão sistematicamente e com muito menos oferta a promover o azeite, o bacalhau e o peixe do rio, fazê-lo sazonalmente, presença destes produtos locais nas cartas dos restaurantes, assim como os vinhos locais, e estimular aqui um bocadinho, porque percebi que de facto é aqui uma das suas paixões e faz todo o sentido.
1: Se cada agente da restauração adaptasse as suas emendas de acordo com a sazonalidade dos produtos, no entender de Susana Lucas, seriam dados passos importantes nesta matéria.
2: Porque cada um poderia agilizar as suas cartas, as suas emendas, de acordo com os produtos que teria em cada uma das estações, e eu acho que assim talvez pudéssemos passar para outro patamar no que diz respeito ao consumo e então chegar até ao peixe do rio.
1: Sobre esta temática, Carlos Miranda, presidente da Câmara, reforçou que a autarquia tem tentado fazer a ponte com os restaurantes e lembrou diversos produtos locais cujas potencialidades têm sido pouco aproveitadas, como é o caso da caça. Contudo, com a nova legislação sobre os matadores móveis, este cenário pode vir a mudar de figura. Carlos Miranda destacou ainda a castanha, o almeirão ou as papas de milho.
3: Há um que não tem sido muito destacado, mas que é um produto extraordinário, que é a castanha. Uma grande parte dos municípios não faz ideia da quantidade de castanhas de grande qualidade que nós temos no concelho. E muitos castanheiros, por falta de estímulo, por falta de circuito comercial, nem sequer são devidamente aproveitados, nem sequer são colhidos. Sobre os cogumelos, é um assunto já um bocadinho mais delicado, porque nem toda a gente está habilitada a trabalhar com cogumelos silvestres. Mas há aqui outros produtos relativamente aos quais nós não temos dado a devida atenção, por exemplo, o almeirão. Pessoas não fazem ideia de que fora desta pequena região aqui do Pinhal Interior Sul, destes concelhos aqui de Sertã, Vila de Rei, Proença, eventualmente Oleiros também, ninguém sabe o que é almeirão. E isto é um produto que eu acho que devia ser valorizado e não tem sido. As papas de milho também.
1: Neste quadro surge também o medronho, fruto envolvido num projeto que há de ser conhecido em breve.
3: No fruto nós estamos a trabalhar também, estamos neste momento até com um projeto onde o Cerquê está envolvido, com mais uma série de parceiros, estamos a desenvolver novos produtos à base do fruto de medronho. O medronho não é só aguardente, não é? Pois há uma série de outros produtos e nós estamos a trabalhar na área da pastelaria, na área da cosmética, com um projeto financiado, bastante grande e com uma série de parceiros muito, muito interessantes que trabalham muito bem nessa área do desenvolvimento de produtos alimentares e de cosmética, e eu tenho muita expectativa para ver o que é que vai sair daqui. Mas, de facto, eu acho que o medronho tem um potencial muito grande que ainda não está devidamente valorizado aqui na nossa região.
1: Sem esquecer as potencialidades do milho cagão, com o qual se confecciona uma broa característica na Sertã, o autarca concorda que tem de ser feito um trabalho de sensibilização junto do setor.
3: Temos que continuar esta sensibilização porque eu acho que, do ponto de vista económico, isto também pode ser uma mais-valia para os próprios restaurantes e para o comércio local, de uma forma geral. Porque hoje em dia nós temos que nos diferenciar e temos que nos diferenciar com aquilo que nós temos de melhor, que são estes produtos, e acreditar que, de facto, tem qualidade e as pessoas que nos visitam, que vêm à Sertã, querem precisamente aquilo que é original e que é tradicional.
1: Além da sensibilização, o trabalho de valorização destes produtos passará também por apoiar diretamente os produtores locais, reforçou o autarca. A Casa da Cultura da Sertã vai ser palco no próximo dia 19 de setembro do encontro As Freguesias Que Futuro, promovido pela Delegação Distrital de Castelo Branco da Associação Nacional de Freguesias, a ANAFRE. A iniciativa, que decorre entre as 9 e as 13 horas, reúne autarcas e especialistas para debater o papel do poder local e os desafios do setor. A proximidade com os cidadãos, a delegação de competências nas juntas de freguesia e a garantia de meios para dar resposta às populações constituem os eixos centrais do debate. Em análise, estarão também as transformações sociais, territoriais e institucionais que impactam o trabalho diário destas autarquias. O painel de oradores conta com a participação de Francisco Brito, presidente da ANAFRE, e de Tiago Serrão, advogado e docente convidado da Faculdade de Direito da Universidade de Lisboa, especialista em Direito Público. A vertente da gestão territorial e do planeamento em situações de emergência juntará Paulo Fernandes, ex-presidente

0: da Câmara do Fundão e responsável pela estrutura de missão para a recuperação do território afetado pela Depressão Christine, e André Moraes, coordenador municipal de Proteção Civil do Montijo. O evento encerra com o almoço de trabalho, pretendendo consolidar-se como um espaço de diálogo e de partilha de experiências sobre a valorização do poder local. Continuamos ainda pelo Conselho da Sertã para lhe dizer que a equipa de hóquei vai apresentar-se aos adeptos no próximo dia 12 de setembro num jogo de entrada livre a partir das 19 horas. O encontro vai colocar frente a frente a equipa anfitriã e os Weavers da Covilhã. O jogo vai decorrer no pavilhão da Freguesia do Castelo. Trata-se de uma iniciativa apoiada pela Junta de Freguesia do Castelo e Município da Sertã, Grupo Cultural e Recreativo Castelense e Federação de Desportos de Inverno de Portugal. Fica por aqui este bloco informativo. Marcamos novo encontro para daqui a cerca de 2 horas. Até já.
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2: E a previsão do tempo para hoje, segundo o Instituto de Mar e da Atmosfera, é de céu pouco nublado ou limpo, vento fraco a moderado e uma pequena subida da temperatura máxima. Sendo que a temperatura máxima prevista aponta para 26 graus para Leiria, 28 para Coimbra, 31 para Castelo Branco e Porto Alegre, 32 para Santarém. Para a Sertã estão previstos 30 graus de máxima, Pampilhosa da Serra 26, Chega Grau de Gíndice e Pedrógão Grande 28, Oleiros, Vila de Rei, Ferreira do Zezer 29, Provençal Nova e Mação 31, Vila Velha de Rodão 32. Nesta altura, em Cernasto ao Jardim, os trabalhos marcam 15 graus. Bom dia, já a seguir a última hora do Manhãs da Rádio, são 9:08.
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11: Há lugares que se visitam e há lugares que ficam no coração. 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A Freguesia de Álvaro, no Conselho de Oleiros, é um recanto único onde a natureza, a história e a hospitalidade das suas gentes se encontram em perfeita harmonia. 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

0: E estamos já com 32 minutos e meio, sensivelmente, depois das 9. Vamos avançar agora para a revista da imprensa.
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0: Dulce Cardoso, então, muito bom dia mais uma vez.
2: Mais uma vez, bom dia, José Carlos. Olhamos assim o Correio da Manhã, que hoje escreve: IRS dá ganhos extra nos salários de novembro e de dezembro. Descida do imposto com efeitos retroativos desde o início do ano. Aumento das taxas de juros e da inflação pressiona orçamentos das famílias. Sporting 3, Galatasaray 1, entrada de Leão na Champions. Moreirense 0, Benfica 4, Benfica ativa rolo compressor. Montenegro defende a exigência na educação. E sobre a água, o Correio da Manhã escreve: Margem Sul vai ser abastecida por Castelo de Bode. Jornal de Notícias: pensionistas juntam em dezembro novo bónus, subsídio de Natal e reforma. Liga dos Campeões: Leão mostra dentes ao Galatasaray e entra autoritário na selva dos milhões, venceu por 3-1. Moreirense 0, Benfica 4, trocado por miúdos Prestiani e Sheldrup. Endiabrados, coloriram a goleada encarnada. Sobre os combustíveis, o JN escreve: Governo anuncia ajudas, mas recusa baixar impostos. Em Gaia, obras do metro põem a escola António Sérgio em perigo. A fusão do primeiro e do segundo ciclos que vai avançar é destaque no Público. Docentes do básico darão menos aulas. Este matutino escreve também sobre habitação. Bruxelas propõe regras para travar alojamento local. Orçamento do Estado, IRS e bónus nas pensões retiram margem para negociações. Liga dos Campeões, Sporting entra a ganhar na Europa com uma reviravolta. Na saúde, tarefeiros resistem a assinar contratos. Atraso do governo dificulta a vida a hospitais. No Diário de Notícias, Câmara de Lisboa condenada a pagar 463 mil euros pelo Russia Gate. SOS, reforço de quadros previsto até 2028 é inferior ao do ano passado. Parlamento, audição, reforça a discórdia entre Governo e Tribunal de Contas. O Diário de Notícias escreve também: Governo diz que a falsidade dos combustíveis é importantíssima, que a fiscalidade dos combustíveis é importantíssima para financiar o SNS e a educação. No Negócios, energia ferve na Europa. Governo prepara oposição firme a cortes no orçamento europeu e conjuntura. Lagarde vai subir juros. A dúvida é quando o volta a fazer. Olhamos ainda ao Jornal Económico. Reserva para a crise agrícola teve mais 300 milhões, mas já se esgotou. Petróleo acima dos $1,000 e gás em máximos de 4 anos. BCE sobe juros, mercado espera mais em dezembro, mas analistas duvidam. Hoje é dia de visão nas bancas, como ser feliz no trabalho. Arqueologia, o estranho caso do tesouro escondido numa garagem.
0: São 9h36.
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0: Previsão do tempo: céu pouco nublado ou limpo, vento fraco ou moderado, pequena subida da temperatura máxima. Máxima prevista para Leiria 26 graus, Coimbra 28, Castelo Branco e Porto Alegre 31, Santarém 32. Para a Sertã 30, Pampelhosa da Serra 26, Figueirão de Gênesis e Pedro Álvaro Grande 28, Oleiros, Vila de Rei, Ferreira do Zézer 29, Proença Nova e Mação 31, Vila Velha de Rodão 32. Sendo que nesta altura temos 17 graus em Cernache do Bom Jardim. Voltamos agora à música, até aos comerciais. Michel.

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Bom dia, eu e Joana com o tema Agosto, a passar neste Manhã de Rádio. Estamos agora com 46 minutos depois das 9 até às 10. Fazemos-lhe companhia, estamos cá já desde as 7. Agora temos Dama e Zé Amaro.

9 horas e 52 minutos, setorizado contestável, emitimos a partir de Sernaste de Bom Jardim, reta final desta edição de hoje do Manhãs da Rádio.

Estamos a chegar ao fim desta edição de hoje do Manhãs da Rádio. Antes de fechar, recordo que para hoje o Instituto do Mar da Atmosfera prevê céu pouco nublado ou limpo, vento fraco a moderado, pequena subida da temperatura máxima. Máxima prevista, Leiria 26 graus, Coimbra 28, Castelo Branco e Porto Alegre 31, Santarém 32, para Sertã 30, para Mortosa da Serra 26, Figueira de Gênesis e Pedrógão Grande 28, Oleiros, Vila de Rei, Ferreira do Zezer 29, Proença Nova e Mação 31, Vila Velha de Rodão 32. Nesta altura, em Serranos do Bom Jardim, os termómetros marcam 17 graus. Amanhã às 7, estamos de volta com mais um Manhãs da Rádio. Por hoje fechamos. Bom dia, até amanhã.

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Sejam muito bem-vindos a esta hora de Bom Dia Região. Mafalda Veiga e Sara Correia iniciaram esta hora com canto e o inverno não dura tanto como parece. Agora, a vaidade de Yolanda também a subir aqui ao palco da Condestável nesta manhã de quinta-feira, dia 10 de setembro. Vamos lhe falar das barragens aqui da nossa região, do Castelo de Bode e do Cabril, por motivos diferentes, e também sobre a iniciativa do município de Provença Nova. Comprar é ganhar no comércio local, que registrou a maior participação de sempre. Mas por ora, Yolanda.

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6: Estamos nesta segunda parte com um filme ao contrário. É Inês Sousa quem nos faz companhia.

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1: 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E do centro de Portugal para a margem sul, há de continuar a ir o abastecimento de água e desta vez com mais uma zona abrangida, é mesmo a margem sul. O objetivo do governo é evitar faltas de água, portanto o Castelo de Bode vai abastecer a margem sul do Tejo. Esta região vai então passar a ser abastecida com água do Castelo de Bode ou do Rio Tejo. O objetivo é poupar o aquífero Tejo-Sado e evitar novas faltas de água como as que foram registadas este verão em Almada. A Ministra do Ambiente e da Energia deu um prazo de 120 dias à Águas de Portugal e à Agência Portuguesa do Ambiente para apresentarem a solução. Maria Graça Carvalho anunciou que pediu ao Grupo Águas de Portugal e à APA a solução para reforçar a resiliência hídrica da margem sul do Tejo. Tem de ser reforçada, é preciso concretizar, anunciou a ministra no Parlamento. O objetivo do governo é criar uma complementariedade face ao uso exclusivo de águas subterrâneas. Sobre a viabilidade do projeto, a governante foi perentória ao dizer: sei bem qual é a solução, tem de ser feita. A ideia já tinha sido equacionada em julho, à altura em que a ministra explicou a logística do processo, dizendo que a EPAL irá estudar e vamos reunir com os municípios para saber também a sua opinião, para que haja uma transparência e uma transferência de água que vem de Castelo de Bode, que alimenta a margem norte do Tejo e que faça também a alimentação da margem sul. E aí ficam duas alternativas, o aquífero e a água de Castelo de Bode. Refira-se que a água captada em Castelo de Bode, no distrito de Santarém, já abastece Lisboa.
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1: É mais amanhã. Bom fim de semana, escapou-me aqui o dedo. Mas fica o desejo de um dia excelente aqui na companhia da Condestável. O concurso de concessão da barragem do Cabril deverá ser lançado até ao dia 15 de outubro. O anúncio foi feito pela mesma ministra, Maria Graça Carvalho, durante uma audição parlamentar na Comissão do Ambiente. Nesta sessão, a governante expressou também uma forte preocupação com a crescente vaga de contenciosos em tribunal, que afeta o setor, nomeadamente na barragem do Pisão, e que bloqueiam infraestruturas fundamentais. Sobre o Cabril, o processo administrativo de atribuição da concessão desta barragem, situada no Rio Zezes, localizada entre os concelhos de Drogon Grande e da Sertã, avança com o lançamento do respectivo concurso, apontado para meados de outubro próximo. Recorde-se que em fevereiro deste ano, o Jornal Expresso noticiava que a Agência Portuguesa do Ambiente estava a preparar uma nova concessão da barragem, com a EDP interessada em manter um negócio. A concessão do Cabril foi revogada pela Agência Portuguesa do Ambiente após um pedido da EDP para continuar a explorar a central hidroelétrica, contrato de concessão da EDP que terminou em 2022, mas o Estado decidiu prorrogá-lo ou prolongá-lo por 5 anos até ao final do ano que vem. A nova concessão visa avaliar se existem outros interessados na gestão da infraestrutura e se a Albufeira do Cabril pode ser utilizada para fins múltiplos, incluindo o turismo e também o abastecimento de água.
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1: Já lhe falamos sobre o concurso Comprar é Ganhar no Comércio Local, dinamizado pelo município de Proença Nova, mas antes não temos nada a perder com David Fonseca.

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1: É mesmo, casar é para esquecer, dizem os vizinhos. 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
1: E com 39 minutos e meio depois das 10 da manhã e antes de sairmos para os nossos compromissos publicitários, falamos ainda desse concurso Comprar é Ganhar no comércio local em Proença Nova, que registou a maior participação de sempre. O sorteio de verão realizou-se no passado dia 7 de setembro no posto de turismo de Proença Nova, numa edição que contou com a adesão de 99 estabelecimentos comerciais, atribuiu um total de 10 mil euros em prémios. Em dezembro haverá a nova edição. É uma iniciativa promovida pelo município de Proença Nova em parceria com a Associação Comercial e Empresarial da Beira Baixa e continua a incentivar o consumo no comércio local e a dinamizar a economia do concelho, valorizando também o tecido empresarial. A alteração, refere-se o município, a alteração de regras permitiu que onde ganha compra, contribuindo também para reforçar a participação e a iniciativa a esta iniciativa no comércio local. Comprar é ganhar na edição de verão com a maior participação de sempre. Saímos então para os comerciais. Já sabe, não saia desse lado.
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Beatriz Caixinha diz que já tem idade para ter juízo, ela lá sabe. Entretanto, o Bom Dia Região está a chegar ao fim nesta quinta-feira, 10 de setembro. Hoje o céu está pouco nublado, sol limpo, o vento sopra fraco a moderado e a temperatura máxima sobe um pouco. Vamos chegar aos 30 graus de máxima no concelho da Sertã. Estão 31 previstos para a capital distrito de

de Castelo Branco. Daqui a pouco a informação local e regional. A defesa dos produtos autóctonos subiu à reunião do Executivo Municipal da Sertã do passado dia 4 de setembro. Vamos falar sobre esse assunto no bloco informativo das 11 da manhã. Terminamos com o Ivo Dias. Lolo é o tema. Ficamos assim por aqui. Até amanhã, se Deus quiser.

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1: 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Muito bom dia, são 11 horas.
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1: Agora a informação local e regional é uma edição do jornalista Dulce Cardoso. Muito bom dia, Dulce.
4: Fernando, olá, muito bom dia. Conhecido pelo seu maranho, o território da Sertã tem outros produtos autóctonos que, no entender da vereadora do PSD, Susana Lucas, deveriam ser mais explorados, nomeadamente pelos responsáveis da restauração local. A sugestão foi deixada na última reunião do Executivo Municipal, a 4 de setembro, no sentido da Câmara promover um encontro com os agentes da restauração para impulsionar, sazonalmente, outros produtos.
5: Nós entramos agora numa época particularmente interessante no que diz respeito à parte do azeite, à parte vinícola, ao aparecimento dos cogumelos, entre outros produtos, ao medronho, e acho que era de todo interessante, se calhar, ser o próprio município, portanto, a reunir com estes agentes locais e a criar até à semelhança de outros municípios. Eu vejo ali em Vila de Rei, eles estão sistematicamente e com muito menos oferta a promover o azeite, o bacalhau e o peixe do rio, fazê-lo sazonalmente, a presença destes produtos locais nas cartas dos restaurantes, assim como os vinhos locais, e estimular aqui um bocadinho, porque percebi que de facto é aqui uma das suas paixões e faz todo o sentido.
4: Se cada agente da restauração adaptasse as suas emendas de acordo com a sazonalidade dos produtos, no entender de Susana Lucas, seriam dados passos importantes nesta matéria.
5: Porque cada um poderia agilizar as suas cartas, as suas emendas, de acordo com os produtos que teria em cada uma das estações, e eu acho que assim talvez pudéssemos passar para outro patamar no que diz respeito ao consumo e então chegar até ao peixe do rio.
4: Sobre esta temática, Carlos Miranda, Presidente da Câmara, reforçou que a autarquia tem tentado fazer a ponte com os restaurantes e lembrou diversos produtos locais cujas potencialidades têm sido pouco aproveitadas, como é o caso da caça. Contudo, com a nova legislação sobre os matadores móveis, este cenário pode vir a mudar de figura. Carlos Miranda destacou ainda a castanha, o almeirão ou as papas de milho.
6: Há um que não tem sido muito destacado, mas que é um produto extraordinário, que é a castanha. Uma grande parte dos municípios não faz ideia da quantidade de castanhas, de

0: de grande qualidade que nós temos no concelho. E muitos castanheiros, por falta de estímulo, por falta de circuito comercial, nem sequer são devidamente aproveitados, nem sequer são colhidos. Sobre os cogumelos, é um assunto já um bocadinho mais delicado, porque nem toda a gente está habilitada a trabalhar com cogumelos silvestres. Mas há aqui outros produtos relativamente aos quais nós não temos dado a devida atenção. Por exemplo, o almeirão. Pessoas não fazem ideia de que fora desta pequena região aqui do Pinhal Interior Sul, destes concelhos aqui de Sertã, Vila de Rei, Proença, eventualmente Oleiros também, ninguém sabe o que é almeirão. E isto é um produto que eu acho que devia ser valorizado e não tem sido. As papas de milho também.
1: Neste quadro surge também um medronho, fruto envolvido num projeto que há de ser conhecido em breve.
0: No fruto nós estamos a trabalhar também, estamos neste momento até com um projeto onde o Cerque está envolvido, com mais uma série de parceiros, estamos a desenvolver novos produtos à base do fruto de medronho. O medronho não é só aguardente, não é? Pois há uma série de outros produtos e nós estamos a trabalhar na área da pastelaria, na área da cosmética, com um projeto financiado, bastante grande e com uma série de parceiros muito, muito interessantes que trabalham muito bem nessa área do desenvolvimento de produtos alimentares e de cosmética, e eu tenho muita expectativa para ver o que é que vai sair daqui. Mas de facto eu acho que o medronho tem um potencial muito grande que ainda não está devidamente valorizado aqui na nossa região.
1: Sem esquecer as potencialidades do milho cagão, com o qual se confecciona uma broa característica na Sertã, o autarca concorda que tem de ser feito um trabalho de sensibilização junto do setor.
0: Temos que continuar esta sensibilização porque eu acho que do ponto de vista económico isto também pode ser uma mais-valia para os próprios restaurantes e para o comércio local de uma forma geral. Porque hoje em dia nós temos que nos diferenciar e temos que nos diferenciar com aquilo que nós temos de melhor, que são estes produtos, e acreditar que de facto tem qualidade e as pessoas que nos visitam, que vêm à Sertã, querem precisamente aquilo que é original e que é tradicional.
1: Além da sensibilização, o trabalho de valorização destes produtos passará também por apoiar diretamente os produtores locais, reforçou o autarca. A Casa da Cultura da Sertã vai ser palco no próximo dia 19 de setembro do encontro As Freguesias que Futuro, promovido pela Delegação Distrital de Castelo Branco da Associação Nacional de Freguesias, a ANAFRE. A iniciativa, que decorre entre as 9 e as 13 horas, reúne autarcas e especialistas para debater o papel do poder local e os desafios do setor. A proximidade com os cidadãos, a delegação de competências nas juntas de freguesia e a garantia de meios para dar resposta às populações constituem os eixos centrais do debate. Em análise estarão também as transformações sociais, territoriais e institucionais que impactam o trabalho diário destas autarquias. O painel de oradores conta com a participação de Francisco Brito, presidente da ANAFRE, e de Tiago Serrão, advogado e docente convidado da Faculdade de Direito da Universidade de Lisboa, especialista em Direito Público. A vertente da gestão territorial e do planeamento em situações de emergência juntará Paulo Fernandes, ex-presidente da Câmara do Fundão e responsável pela estrutura de missão para a recuperação do território afetado pela Depressão Christine, e André Moraes, coordenador municipal de Proteção Civil do Montijo. O evento encerra com o almoço de trabalho, pretendendo consolidar-se como um espaço de diálogo e de partilha de experiências sobre a valorização do poder local. Continuamos ainda pelo Conselho da Sertã para lhe dizer que a equipa de hóquei, os Vikings do Castelo, vai apresentar-se aos adeptos no próximo dia 12 de setembro num jogo de entrada livre a partir das 19 horas. O encontro vai colocar frente a frente a equipa anfitriã e os Weavers da Covilhã. O jogo vai decorrer no pavilhão da Freguesia do Castelo. Trata-se de uma iniciativa apoiada pela Junta de Freguesia do Castelo e Município da Sertã, Grupo Cultural e Recreativo Castelense e Federação de Desportos de Inverno de Portugal. A informação local e regional estará de regresso à Antena da Condestável às 13 horas. Até já.
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3: Agora a previsão do tempo para esta quinta-feira, 10 de setembro. Céu pouco nublado, limpo, vento fraco a moderado, pequena subida de temperatura máxima. As máximas previstas são de 26 graus em Pampilhosa da Serra, 28 em Figueira dos Vinhos e Pedrógão Grande, 29 em Oleiros, Vila de Rei e Ferreira do Zezer, 30 na Sertã, 31 em Proença Nova, 32 em Vila Velha de Ródão. Nas capitais do distrito temos Leiria, um pouco mais fresquinha, com 26 graus, Coimbra 28, 31 em Castelo Branco e Porto Alegre, Santarém 32 e Sernaz Esponja.

0: Alecrim conta agora com 21 graus.
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0: Esta é Bianca Barros, cá estamos nós no arranque de mais um Em Linha Consigo, seja bem-vindo. Até às 12 horas, 274-800-021 é um número onde habitualmente nos encontramos aqui de forma diária e estamos com a frase: a publicidade é a alma do negócio, faça publicidade na Rádio Contestável. Vamos ao telefone, primeira participação. Olá, bom dia.
1: Sim, bom dia.
0: Bom dia, Adelino Santos em Abrantes, vamos à frase.
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0: E vamos ouvir os Rolling Stones predicar.
1: Sim, para a senhora Joaquina Dias do Gavião, para a senhora Leonor da Ancião, posso mandar um beijo ao queijo de Barbacena, para a Fernanda e para todos os ouvintes.
0: Muito bem, para si um dia muito feliz, tudo bom.
1: Obrigado.
0: Até amanhã.

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0: E já estamos com 31 minutos depois das 11 da manhã. Avançamos novamente para o telefone. Olá, bom dia.
1: Bom dia, fala Maria de Rosário, em Praça Nova.
0: Bem-vinda, vamos à frase.
1: Publicidade, alma do negócio, faça publicidade na rádio como estava. Lá para dedicar ao meu marido, à minha irmã, ao senhor Alfredo, uma dessas dedinhas, volta a dona Adília Semanal Raul do Coço, dona Jorgina do Tramagal, dona... Agora não me lembro. Ai, dona Silvina dos Arados, e por todos a ver. Ai, para o Manoel e para a Dulce de São Pedro, e Custódio e Fernanda, também de São Pedro, e para todos a vir e participar-nos com um bom dia, para a menina Fernanda, continuação de bom trabalho, um bom dia, até amanhã, se vocês quiserem.
0: Beijinhos, um excelente dia para si.
1: Obrigada. Bom dia.

0: mais uma participação. Olá, bom dia.
1: Bom dia, minha Fernanda.
0: Olá, António Costa, em Brejo de Cima. Vamos à frase.
1: A publicidade é a alma do negócio. Faça a publicidade rarada enquanto salga.
0: Se é cadegas para dedicar?
1: Na dona Joaquina de Ribeiro de Fernandes, Joaquina de Gavião, Roberto de Água de Verão, Engenharia Grande, Queda Branca, Dona Júnior de Dramagal, José António Cravo Tomari, António, todos os donos, os restos Antónios, para vocês aí, e para todas as pessoas que estão a vir, para o senhor Joaquim López de Padula, que eu ouvi à noite. Eu e ele que fazemos a rádio.
0: Ah, é? Está bem. Um ótimo dia. Tudo a correr bem.
1: Obrigada.
0: Até amanhã.
1: Obrigada.

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0: Marchamos novamente para o 274-800-021. Olá, bom dia.
1: Bom dia, Fernanda.
0: Bom dia, Adelino Coço. Vamos à frase.
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0: Zé de Feiras do Resto e Denha Nova, predicar.
1: Predicar a Natália da Corticeira, Maria Lina de Pousa Pousa Ancião, Maria do Rosário de Proança Nova, Georgina de Tramagal, Joaquina Dias do Gavião, Quitera das Bancarenças, Irmina de Marrados Leiria, Manuel Raul, Paulo Genuário de Valhasco, Luciano da Torre das Barjas, João Gerinhas de Oledo, Manuel Ramos de Vila Velha de Rodão, Pedro Miguel da Comenda, Carlos Dias Torres Vedras, Eduardo Gomes de Santarém, António Cravo de Tomar, Glorinha de Alcaís, Nina da Roda, Paulo do Ousado com um grande beijinho, tiveram a ouvir. Para vocês todos e da rádio, o resto do auditório. E até amanhã, se vocês quiserem, boa noite, um bom almoço e o resto bom dia.
0: Bom almoço, beijinhos.
1: Obrigada, Fernanda.

0: E vamos novamente ao telefone. Olá, bom dia.
1: Olá, Fernanda.
0: Olá, Natália na Codiceira. Vamos à frase.
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0: António Mourão, para dedicar?
1: Olha, para dedicar ao Manuel Ramos e Rosária Carlitos, que está para alguns no Alho Velho, para a Georgina do Tramagal e para toda a família, para a Leonor de Ancião, filho e manas, para a Quitéria das Bem-Crenças, para António Costa do Brejo, minha esposa, para Maria Adília e Manuel Raul do Coço, e umas amigas no Carvalhal e um casal amigo da Sertã, Manuela e Vítor. Para todas essas pessoas, muitos beijinhos, muita saúde e tudo bom. E para ti, olha, um beijinho para ti e para a Dulce, e um bom almoço e até uma próxima.
0: Beijinhos, até amanhã, Natália. Tudo bom.

0: E vamos à última participação. Olá, bom dia.
1: Bom dia, menina Fernanda.
0: Olá, viva. Bem-vindo, Joaquim Marques, em Foz do Cobrão. Vamos à frase.
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0: Toy, para dedicar?
1: Olha, para mim, para si, para os seus colegas, Manuel Ramos de Ilhabela da Roda, Dona Guterres das Bancrenças, e para quem tiver ouvido, é para todos.
0: Um beijinho para si, um excelente dia. Até amanhã.
1: Obrigado.
0: Tudo bem. Daqui a pouco, simultâneo com a Antena 1.

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2: Muito boa tarde, meio-dia no continente e na Madeira, 11 horas da manhã nos Açores. Os títulos do Jornal do Meio-Dia.
3: Está confirmado, os senhorios vão poder aumentar as rendas no próximo ano até um máximo de 2,56%. O valor resulta da taxa de inflação registada pelo Instituto Nacional de Estatística. O preço do petróleo ultrapassou hoje a barreira dos 102 dólares. O Chega promete apresentar propostas na próxima semana para a redução do IVA nos combustíveis. Chega hoje aos cinemas um filme sobre tradições lisboetas, a comédia Santo António, Casamenteiro de Lisboa.
2: Notícias com edição de Frederico Moreno.
3: A culpa é dos combustíveis. Os preços em Portugal subiram 3,3% durante o mês de agosto. São dados da inflação divulgados hoje pelo Instituto Nacional de Estatística. O INE explica em comunicado que esta aceleração se deve quase na totalidade ao aumento do preço do gasóleo. Esta confirmação dos preços da inflação em agosto também é relevante para quem tem contratos de arrendamento, porque os senhorios passam a saber que podem aumentar o valor das rendas no próximo ano em 2,56% no máximo. Este número é o mesmo que tinha sido divulgado no final de agosto ainda como estimativa, agora está confirmado, 2,56% é o valor limite da atualização das rendas para 2027, o que significa um aumento de 25 euros numa renda de 1.000 euros mensais. Ouvido pela Antena 1, o porta-voz do movimento Porta a Porta considera que este é um aumento considerável, embora muitos senhorios estejam a optar por celebrar contratos mais curtos, de apenas um ano, diz André Escoval, para poderem aumentar as rendas sem qualquer limite.
4: Nós diríamos que era ótimo que o aumento das rendas se fixasse apenas neste valor, sendo que o que era necessário era fazê-las baixar, e aquilo que temos assistido do ponto de vista contínuo é que este valor passou a ser um valor que não serve sequer de referencial, porque o mercado está muito mais acelerado do que aquilo que é a fixação oficial do valor de aumento das rendas. E, sobretudo, este valor deixa de ter grande significado num quadro em que os contratos de arrendamento têm a duração de um ano ou inferiores, e a partir daí, com as novas medidas do governo, o novo senhorio pode fazer um contrato pelo valor que quer, ou seja, não está condicionado a este valor de aumento que é fixado anualmente.
3: Movimento Porta a Porta critica a posição da União Europeia pela subida das taxas de juro, que vai penalizar ainda mais os preços da habitação. André Escoval revela que este movimento pelo direito à habitação está a preparar manifestações em Bruxelas no final deste mês.
4: 26 a 30 de setembro se dirigirá a Bruxelas para falar com as instituições europeias e exigir que estas políticas sejam invertidas. Não podemos só diagnosticar o problema, é preciso tomar as medidas concretas que o resolvem.
5: Como é que será essa deslocação?
4: Consistirá numa série de contactos com as várias instituições europeias e também terá um momento de encontro com outros movimentos sociais de luta pelo direito à habitação de outros países da União Europeia e uma ação de rua na Praça do Luxemburgo, mesmo em frente às instituições europeias.
3: André Escoval, do movimento Porta a Porta, entrevistado pela jornalista Alexandra Sofia Costa, a dar conta de que no final deste mês este movimento movimento vai estar na capital da Bélgica para ações de protesto contra os preços da habitação. Temos em direto o comentador de economia da Antena 1, Pedro Sousa Carvalho. Ao início da tarde de hoje, Pedro, o Banco Central Europeu deverá anunciar nova subida das taxas diretoras. Com os custos da habitação, com o preço dos combustíveis a atingir valores históricos, esta decisão vai trazer mais benefícios ou mais desvantagens?
6: Viva, é sempre uma decisão complicada, ou seja, obviamente quem toma essa decisão é no sentido de provocar mais bem do que propriamente infligir, digamos, danos à economia, mas naturalmente o objetivo, digamos, último de uma subida das taxas de juros é tentar refriar um bocadinho aqui a economia, no sentido de tentar controlar a inflação. Agora, não é fácil, porquê? Porque esta inflação que estamos a assistir não resulta de um choque do lado da procura, ou seja, não é porque há muitas pessoas a fazerem compras que a inflação está a subir, resulta sobretudo um choque do lado da oferta, ou seja, estamos com falta de petróleo que não chega do Médio Oriente e, como é fácil perceber, uma subida de taxas de juros é muito menos eficiente quando temos um choque do lado da oferta, como atualmente, do que seria eventualmente se tivéssemos um choque do lado da procura. Mas, obviamente, o Banco Central Europeu não pode, de forma nenhuma, ficar de braços cruzados, vai ter que fazer alguma coisa. Da última vez que ficou de braços cruzados foi na altura da guerra da Ucrânia, logo no início, em que, se bem te lembras, a inflação terminou esse ano, 2022, acima dos 10%. Portanto, não se pode dar esse luxo novamente de voltar a viver essa situação.
3: E o impacto direto, Pedro, será nomeadamente em quem tem créditos bancários?
6: É transversal, ou seja, é transversal a nível da inflação, portanto, atinge toda a gente que vai, porque aquilo, portanto, espalha-se por todas as prateleiras do supermercado, depois naturalmente acaba por apanhar quem tem crédito à habitação pela subida direta das taxas de juros que influenciam as taxas de Euribor, e como dizias há pouco também, a inflação também acaba por influenciar o valor das próprias rendas, e os senhorios que entenderem a partir do próximo mês de janeiro, se assim o entenderem, não é obrigatório, mas podem também aumentar as próprias rendas das casas aos seus inquilinos, um valor cerca de 2,6%, ou seja, é um aumento que se espalha por toda a economia. Portanto, por isso é que eu acho que toda a gente, na prática, é prejudicada.
3: Análise em direto do comentador de economia da Antena 1, Pedro Sousa Carvalho. O Banco Central Europeu vai anunciar ao início desta tarde a decisão relativamente às taxas diretoras. Os analistas a nível internacional apontam para uma nova subida. O que sobe sem parar é o preço do barril de petróleo, ultrapassou hoje a barreira dos 102 dólares, é o valor mais alto do barril de Brent desde maio deste ano. Este é o quinto aumento consecutivo do preço do petróleo nos mercados internacionais, perante a escalada de ataques cruzados entre Estados Unidos e Irão e os receios do mercado face a possíveis interrupções no fornecimento de petróleo do Médio Oriente. Perante um cenário de preços dos combustíveis em alta, o Chega adianta que vai avançar na próxima semana com medidas sobre o IVA dos combustíveis e sobre o preço do cabaz alimentar. No programa Entre Políticos, esta manhã aqui na Antena 1, o deputado do Chega, Rui Afonso, defendeu que a redução do preço dos combustíveis é essencial à economia e deixou um desafio ao PS para que ajude o Chega a aprovar estas medidas.
7: Grande parte da indústria, das empresas nacionais, dependem de combustível para sobreviver. Eu não estou a imaginar, enfim, os nossos transportadores que têm que competir a nível ibérico com empresas espanholas e perguntar como é que conseguem colocar preço mais barato que as próprias empresas espanholas nos seus serviços, quando têm o preço do gás ali a 30 ou 40...
8: O Chega vai avançar na próxima semana com uma proposta nesse sentido.
7: Vamos avançar, vamos colocar na ordem do dia quer a redução do IVA dos combustíveis, quer o IVA zero no cabaz alimentar, e o próprio secretário-geral do PS, enfim, já disse que queria avançar também com essas medidas, mas esperemos que realmente nos acolha e que realmente possamos realmente fazer passar essas medidas.
3: Chega promete avançar com medidas para reduzir o preço dos combustíveis. Do lado do PS, o deputado Carlos Pereira não se compromete, mas garante que os socialistas estão disponíveis para avaliar as propostas.
9: Ainda é cedo para falar sobre isso, nós já temos muito claro aquilo que queremos fazer do ponto de vista de propostas para a população.
8: Mas o Partido Socialista, de alguma forma, já se tem posicionado também nesse sentido, no que diz respeito ao IVA dos combustíveis.
9: É uma medida que o Partido Socialista tem, não conheço ainda a medida do Chega, é uma questão de avaliar, veremos o que fazer na altura.
3: Promete avaliar o PS conhece estas propostas que vão ser apresentadas pelo Chega na próxima semana no programa Entre Políticos aqui na Antena 1 com a moderação do jornalista João Alexandre. Esteve também o deputado do PSD António Rodrigues. Ele manifesta-se preocupado com o desfecho das negociações orçamentais e pede à oposição responsabilidade.
10: Não seria a primeira vez que seríamos surpreendidos por medidas de um partido a serem complementadas com a votação de outro e a pôr em causa em vários milhões de euros aquilo que o governo estava a pensar realizar e a pensar em investir. E, portanto, naturalmente nos preocupamos com isso, mas temos a consciência perante aquilo que já foi dito também, que haverá responsabilidade nesta matéria e que os partidos que têm, como digo e sistematicamente reafirmo, toda a legitimidade para assumir as suas posições, que digam politicamente uma coisa, mas depois que ajam de uma forma diferente quando chega o momento da decisão, pondo em causa também aquilo que dizem que querem preservar, que é o equilíbrio orçamental, que é a política orçamental do governo, quando põe em causa a discussão. Uma coisa é discutir, apresentar e fazer. Outra coisa é, depois, juntarem forças na sombra para cruzadamente votar situações que põem em causa exatamente aquilo que se pretendia fazer, que é realizar as contas certas.
3: PSD preocupado com a possibilidade da oposição se unir para aprovar medidas com peso significativo no orçamento do Estado. O Ministro da Educação adianta que hoje vão ser colocados professores nas escolas com horários por preencher. Em declarações na última hora aos jornalistas em Braga, Fernando Alexandre afirmou que o Governo está a conseguir atrair mais docentes.
11: Nós temos em Portugal um problema de não termos planeado as cerca de 4 mil reformas que temos por ano. De qualquer forma, nós estamos a conseguir atrair novos professores. Nos últimos dois anos nós atraímos 11 mil novos professores para a carreira. Os cerca de 2 mil e tal horários que estavam por preencher na semana passada, hoje vai haver uma nova colocação durante o dia, vai preencher muitos desses horários, mas surgiram outros. Só na última semana nós tivemos cerca de 2 mil baixas, ou seja, professores que entraram em baixa médica.
12: Então, 2.700 horários, quantos são hoje?
11: Ainda não tenho, vai ser feita a colocação hoje. Nós vamos ter sempre, eu gostava de passar esta mensagem, nós estamos a falar no total dos professores vinculados e não vinculados, cerca de 140 mil, 150 mil professores, ou seja, 2 mil é pouco mais de 1%.
3: Declarações do Ministro da Educação aos jornalistas sobre o problema da falta de professores nas escolas. Foi criada há um ano, a Linha Nacional de Prevenção do Suicídio já atendeu mais de 25 mil chamadas, está disponível 24 horas por dia através do número telefónico 1411. A linha atendeu sobretudo mulheres e jovens, num contraste com a realidade do suicídio em Portugal, que afeta principalmente homens e idosos. Por isso, João Coraceiro, vai ser reforçada a divulgação desta linha de prevenção do suicídio.
13: A estratégia desenha-se agora com proximidade para combater um padrão claro em Portugal. Há 4 vezes mais suicídio em homens do que em mulheres e a subida é drástica a partir dos 65 anos. José Carlos Santos, o coordenador da linha 1411, revela.
14: Vamos desenvolver uma campanha muito direcionada com a colaboração das juntas de freguesia, nos meios de transporte, dos centros de saúde.
13: Mudança de rumo já com um ano completo. A linha nacional de prevenção do suicídio atendeu sobretudo mulheres e jovens entre os 18 e os 29 anos. Foram 25.600 chamadas, o número não é de desprezar.
14: A linha era de facto uma necessidade que temos agora nos meses de verão, o maior pico de chamadas, depois superior a 2.500 por mês, julho e agosto.
13: Do total de pedidos de ajuda ao longo do ano, mais de 600 foram considerados emergência e encaminhados para o INEM. José Carlos Santos resume os restantes casos, a esmagadora maioria.
14: Questões ansiosas, depois algumas sintomatologia depressiva, isolamento, questão de rupturas afetivas, problemas de relações familiares são muito frequentes.
13: Quem liga prefere a noite, entre as 7 e as 9, espera em média menos de um minuto. Nos atendimentos, a maioria prefere o anonimato. José Carlos Santos explica, até a 1411 aparecer, as linhas assentavam nessa lógica, o que ajuda a explicar a preferência, mas não só.
14: Estamos a falar de questões de vida, de partilhas. Pessoas, obviamente, têm ainda algum receio, mas é muito importante que se consigam identificar o que promove maior capacidade de ajuda.
13: Quanto aos planos para o futuro da linha?
14: Nós, neste momento, aquilo que podemos fazer em termos de encaminhamento é só para as situações de risco iminente. Vamos tentar alargar um pouco as respostas, mas ainda é prematuro dizer.
13: Todos os dias há ajuda ao marcar 1411. José Carlos Santos lembra.
14: Não é nenhuma fraqueza pedir ajuda. Encaminharemos da maneira melhor e mais indicada.
3: Hoje assinala-se o Dia Mundial de Prevenção do Suicídio. homicídio. Estreia também hoje nos cinemas o filme Santo António, Casamenteiro de Lisboa. Tem realização de Ruben Alves, cineasta luso-francês, responsável pela Gaiola Dourada, que fez sucesso nas bilheteiras nacionais. De novo em tom de comédia, este novo filme, Margarida Vaz, foi filmado integralmente em Portugal e parte à descoberta de tradições lisboetas.
15: Porquê que gostava de casar no Santo António?
16: Eu estou desempregada, e ele também.
17: A tradição lisboeta cativou o realizador Ruben Alves, que vê no Santo António um super-herói.
18: Achei muito interessante esta tradição, que é única, que é uma coisa mesmo da cidade de Lisboa, e de repente isso tudo com um super-herói, que é o Santo António.
17: Os verdadeiros organizadores dos casamentos inspiraram Ruben Alves.
18: Fiquei muito emocionado pela luta dos dois casamenteiros, que há anos que estavam a trabalhar e a tentar justamente salvaguardar esta tradição. E eu disse, é daí que eu vou pegar o filme.
17: Para mestres de cerimónias, Joaquim Monchique e Rita Blanco foram as escolhas.
19: Ela, com a personagem que faz o Joaquim Monchique, são os responsáveis pela organização toda dos casamentos e vivem para aquilo.
17: São seis os casais no filme. O ator João Catarré é o noivo que tem uma história diferente.
20: Incluir esta personagem dentro desta história de cheia de amor e de repente ter uma personagem um bocadinho fora desse contexto, mas que também está apaixonado e ama muito a Fafá, foi muito especial.
17: A personagem da Inês Aires Pereira foi parar aos casamentos a pedido do filho.
21: O filho inscreveu-os a achar que iria ser uma ótima ideia os pais casarem-se, porque assim iam voltar a gostar um do outro outra vez.
22: Será que o Santo António vai salvar?
21: Pois é, isso tem que ser o filme para saber.
17: As tradições ainda são o que eram e para descobrir na comédia Santo António, o Casamenteiro de Lisboa.
23: Se isto acontecer, vai ser melhor que o Milagre de Fátima.
3: O amor está no ar. Santo António, Casamenteiro de Lisboa, uma comédia de Ruben Alves, realizador do sucesso Gaiola Dourada, estreou hoje nos cinemas.
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6: Muito boa tarde, José Carlos.
7: Olá, Fernanda, muito boa tarde. O Sporting venceu ontem à noite o Real Altazaray por 3-1 em jogo da primeira jornada da Liga dos Campeões Europeus de Futebol. O Sporting soma assim os primeiros 3 pontos na prova. Recordo que o Porto tinha perdido por 2-0 com o Manchester City. Na primeira Liga Portuguesa de Futebol, o Benfica foi ontem a Moreira de Cornos golear o Moreirense por 4-0. O jogo estava em atraso e diz respeito à terceira jornada da prova. Hoje, também para a terceira jornada, jogo em atraso, joga-se o Estrela da Amadora Sporting Braga a partir das 20h15. Na classificação, nesta altura, o Porto lidera com 15 pontos, segundo o Benfica com 13, terceiro Sporting 13, quarto Santa Clara 11, quinto Arouca 10 pontos. Neste fim de semana joga-se a quinta jornada da Liga 3 de Futebol. Na Série B há 3 jogos agendados para sábado. Às 11 horas o Oliveirense Mafra, às 16 Loltano União de Santarém e às 17 o Lusitano de Évora no Sporting de Covilhã. No domingo, a partir das 11 horas, Belenenses Atlético e a partir das 17, Caldas Vitória de Cernache. Para este domingo está agendada também a quarta jornada do Campeonato de Portugal em futebol, sendo que os jogos estão agendados todos para as 15 horas. O Sertanense recebe o Atlético da Malveira, já o Benfica e Castelo Branco recebe o Nogueirense. Além destes jogos, ainda Fátima Oliveira do Hospital, Nazarenos Maria Alves, Fazendense Elvas, União da Serra Mortágua e Naval Alverca B. Também neste domingo começa o Campeonato Distrital de Santarém da Primeira Divisão. Jogos agendados para as 16 horas de domingo: Porto Alto, Samora Correia, Vasco da Gama, Torres Novas, Entroncamento, Abrantes e Benfica, Mação Ouriense, Alcrinense, Águias de Alpiarça, Pontevel, União de Tomar, Ouriquense, Coruchense e ainda o Amiense, Moçarriense. No próximo domingo joga-se também.

0: A Supertaça Distrital da Associação Distrital de Castelo Branco. O jogo é no Estádio Municipal de Idanha Nova, com entrada gratuita a partir das 17 horas e vai pôr frente a frente o Académico do Fundão e o Desportivo de Alquins. Nas camadas jovens de futebol, joga-se neste sábado a primeira jornada do Campeonato Nacional da 2ª Divisão de Júniores. O Sertanense vai-se deslocar a Cantanhede para defrontar os Marialvas a partir das 15 horas. Já no Campeonato Nacional da 2ª Divisão de Juvenis, o Vitória de Sernás recebe neste sábado, a partir das 15 horas, o Arronches e Benfica. É a segunda jornada da prova. E para este sábado, dia 12 de setembro, está agendada a apresentação da equipa de hóquei em linha dos Vikings do Castelo, aqui no concelho de Sertã. O jogo vai pôr frente a frente os Vikings com a equipa do Evers, da Covilhã. Começa às 19 horas no pavilhão do Castelo. A entrada é gratuita. É neste sábado. É tudo. Boa tarde.
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2: De volta com mais uma edição do Peça que Passa, hoje a começar com Nel Monteiro e Retrato Sagrado. Este é o pedido do Rodrigo de Tomar, dedica à avó Belmira, à namorada Carolina. Um enorme beijinho de bom dia, com muita alegria, saudades e carinho. Também aqui para toda a equipa, continuação de bom trabalho. Muito obrigada, beijinhos.

Agora temos o pedido do Carlos Damiero do Tejo e vamos ouvir Ana Moura com Andorinhas. Este é o pedido que vai com dedicatória para todos os amigos do Em Linha Consigo.

E as andorinhas seguem viagem, tal como nós, e se for o seu caso também, muito boa viagem. Agora vai ser ao som de Carolina Deslandes e Rui Veloso no Avião de Papel. Este é mais levezinho. Quem pediu foi a Cláudia de Tomar, para dedicar ao cunhado Vítor, com votos de um feliz aniversário. Muitos parabéns então para o cunhado Vítor.

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3: 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E cá está ela, Jerry Halliwell, com It's Raining Men. É o pedido de Lara de Abrantes para dedicar à tia Celeste com beijinhos de parabéns. Parabéns então. Tudo bom.

E já estamos a 10 minutos de chegar à 1 da tarde. Agora temos o pedido da Rosette. Vamos ouvir os de Olinda. Tema dedicado para a Beatriz, a Carolina, a Dona Belmira, de Casal de Águas do Verão, a todas as pessoas que estão a ouvir a Condestável, amigos e amigas, as melhoras aos doentes, parabéns a quem fizer anos, também aqui para a equipa da rádio e para todas as pessoas aqui da amiga Rosette. Beijinhos, tudo bom.

Estamos a fechar aqui as portas do Peça que Passa. Hoje vamos fazê-lo com Manuel Celeste e a Desgarrada dos Assanhados. Este é o pedido da Beatriz Ferreira. O tema vai com dedicatório para a avó Belmira, para a mana Carolina e também para a amiga Rosete, de Casal de Águas do Verão. Um bom almoço a todos os ouvintes e também a todos na rádio. Beijinhos nossos, Beatriz. Um dia feliz. Daqui a pouco temos notícias.

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1: 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Boa tarde, são 13 horas. 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Agora a informação com a jornalista Dulce Cardoso. Muito boa tarde, Dulce.
3: Teve então, Fernanda, muito boa tarde. Conhecido pelo seu maranho, o território da Sertã tem outros produtos autóctones que, no entender da vereadora do PSD, Susana Lucas, deveriam ser mais explorados, nomeadamente pelos responsáveis da restauração local. A sugestão foi deixada na última reunião do Executivo Municipal, a 4 de setembro, no sentido da Câmara promover um encontro com os agentes da restauração para impulsionar, sazonalmente, outros produtos.
4: Nós entramos agora numa época particularmente interessante no que diz respeito à parte do azeite, à parte vinícola, ao aparecimento dos cogumelos, entre outros produtos, ao medronho, e acho que era de todo interessante, se calhar, ser o próprio município, portanto, a reunir com estes agentes locais e a criar até à semelhança de outros municípios. Eu vejo ali em Vila de Rei, eles estão sistematicamente e com muito menos oferta a promover o azeite, o bacalhau e o peixe do rio, fazê-lo sazonalmente, a presença destes produtos locais nas cartas dos restaurantes, assim como os vinhos locais, e estimular aqui um bocadinho, porque percebi que de facto é aqui uma das suas paixões e faz todo o sentido.
3: Se cada agente da restauração adaptasse as suas emendas de acordo com a sazonalidade dos produtos, no entender de Susana Lucas, seriam dados passos importantes nesta matéria.
4: Porque cada um poderia agilizar as suas cartas, as suas emendas, de acordo com os produtos que teria em cada uma das estações. E eu acho que assim talvez pudéssemos passar para outro patamar no que diz respeito ao consumo e então chegar até ao peixe do rio.
3: Sobre esta temática, Carlos Miranda, presidente da Câmara, reforçou que a autarquia tem tentado fazer a ponte com os restaurantes e lembrou diversos produtos locais cujas potencialidades têm sido pouco aproveitadas, como é o caso da caça. Contudo, com a nova legislação sobre os matadores móveis, este cenário pode vir a mudar de figura. Carlos Miranda destacou ainda a castanha, o almeirão ou as papas de milho.
5: Há um que não tem sido muito destacado, mas que é um produto extraordinário, que é a castanha. Uma grande parte dos municípios não faz ideia da quantidade de castanhas de grande qualidade que nós temos no concelho. E muitos castanheiros, por falta de estímulo, por falta de circuito comercial, nem sequer são devidamente aproveitados, nem sequer são colhidos. Sobre os cogumelos, é um assunto já um bocadinho mais delicado, porque nem toda a gente está habilitada a trabalhar com cogumelos silvestres. Mas há aqui outros produtos relativamente aos quais nós não temos dado a devida atenção, por exemplo, o almeirão. Pessoas não fazem ideia de que fora desta pequena região aqui do Pinhal Interior Sul, destes concelhos aqui de Sertã, Vila de Rei, Proença, eventualmente Oleiros também, ninguém sabe o que é almeirão. E isto é um produto que eu acho que devia ser valorizado e não tem sido. As papas de milho também.
3: Neste quadro surge também um medronho, fruto envolvido num projeto que há de ser conhecido em breve.
5: No fruto nós estamos a trabalhar também, estamos neste momento até com um projeto onde o Cerque está envolvido, com mais uma série de parceiros, estamos a desenvolver novos produtos à base do fruto de medronho. O medronho não é só aguardente, não é? Pois há uma série de outros produtos e nós estamos a trabalhar na área da pastelaria, na área da cosmética, com um projeto financiado bastante grande e com uma série de parceiros muito, muito interessantes que trabalham muito bem nessa área do desenvolvimento de produtos alimentares e de cosmética, e eu tenho muita expectativa para ver o que é que vai sair daqui. Mas de facto eu acho que o medronho tem um potencial muito grande que ainda não está devidamente valorizado aqui na nossa região.
3: Sem esquecer as potencialidades do milho cagão, com o qual se confecciona uma broa característica na Sertã, o autarca concorda que tem de ser feito um trabalho de sensibilização junto do setor.
5: Temos que continuar esta sensibilização porque eu acho que, do ponto de vista económico, isto também pode ser uma mais-valia para os próprios restaurantes e para o comércio local, de uma forma geral. Porque hoje em dia nós temos que nos diferenciar, e temos que nos diferenciar com aquilo que nós temos de melhor, que são estes produtos, e acreditar que, de facto, têm qualidade, e as pessoas que nos visitam, que vêm à Sertã, querem precisamente aquilo que é original e que é tradicional.
3: Além da sensibilização, o trabalho de valorização destes produtos passará também por apoiar diretamente os produtores locais, reforçou o autarca. A Casa da Cultura da Sertã vai ser palco no próximo dia 19 de setembro do encontro As Freguesias Que Futuro, promovido pela Delegação Distrital de Castelo Branco da Associação Nacional de Freguesias, a ANAFRE. A iniciativa, que decorre entre as 9 e as 13 horas, reúne autarcas e especialistas para debater o papel do poder local e os desafios do setor. A proximidade com os cidadãos, a delegação de competências nas juntas de freguesia e a garantia de meios para dar resposta às populações constituem os eixos centrais do debate. Em análise estarão também as transformações sociais, territoriais e institucionais que impactam o trabalho diário destas autarquias. O painel de oradores conta com a participação de Francisco Brito, presidente da ANAFRE, e de Tiago Serrão, advogado e docente convidado da Faculdade de Direito da Universidade de Lisboa, especialista em Direito Público. A vertente da gestão territorial e do planeamento em situações de emergência juntará Paulo Fernandes, ex-presidente da Câmara do Fundão e responsável pela estrutura de missão para a recuperação do território afetado pela Depressão Christine, e André Moraes, coordenador municipal de Proteção Civil do Montijo. O evento encerra com o almoço de trabalho, pretendendo consolidar-se como um espaço de diálogo e de partilha de experiências sobre a valorização do poder local. Continuamos ainda pelo Conselho da Sertã para lhe dizer que a equipa de hóquei, os Vikings do Castelo, vai apresentar-se aos adeptos no próximo dia 12 de setembro num jogo de entrada livre a partir das 19 horas. O encontro vai colocar frente a frente a equipa anfitriã e os Weavers da Covilhã. O jogo vai decorrer no pavilhão da Freguesia do Castelo. Trata-se de uma iniciativa apoiada pela Junta de Freguesia do Castelo e Município da Sertã, Grupo Cultural e Recreativo Castelense e Federação de Desportos de Inverno de Portugal. Esta manhã informativa de quinta-feira fica por aqui. Prometemos estar de regresso à antena mais logo, às 15 horas. Até já.
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1: Previsão do tempo para esta quinta-feira: céu pouco nublado ou limpo, vento fraco a moderado e pequena subida da temperatura máxima. As máximas previstas são de 26 graus em Pampilhosa da Serra, 28 em Figueirão dos Vinhos e Pedro Algum Grande, 29 em Oleiros, Vila de Rei e Ferreira do Zêzere, 30 na Sertã, 31 é a máxima para Proença Nova e Mação, 32 em Vila Velha de Rodão. Leiria 26, Coimbra 28, Castelo Branco e Porto Alegre 31, 32 em Santarém. Cernache de Bom Jardim conta nesta altura com 26 graus.
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4: Muito boa tarde, são 14 horas.
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4: E cá estamos nós de volta com mais uma tarde. Vamos estar juntos até às 5 com muita música em português. Vamos ter também a próxima saída com os destaques na cultura e são muitos para ouvir então na segunda hora, na próxima saída. Para já temos aqui esta saída que vai desembocar a um novo tema que temos por cá, Armando Gama pelas vozes de Ágata e Miguel Araújo. Não estava à espera? Nem eu, quando encontrei, mas chegou aqui à nossa rádio e vamos ouvir esta balada agorinha no arranque de mais uma tarde. Seja bem-vindo.

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0: Eu até tenho uma proposta bem melhor. Para que é que vamos para a ilha? Só o trabalho. Vamos antes para a serra, pode ser? Ora, no final do verão, a Serra da Lousã muda de voz. Em Castanheira de Pera, quando os dias começam a encurtar e o outono se aproxima, a montanha é tomada pelo som profundo e poderoso dos veados. Costumamos falar nisto nesta altura do ano, precisamente, já que é um assunto como que sazonal. É então o tempo de Brahma, quando os machos emitem vocalizações intensas para marcar território e atrair as fêmeas, criando assim um dos mais impressionantes momentos de observação da fauna selvagem da Serra da Lousã. Portanto, não se esqueça que nos próximos dias, 19 e 20 de setembro, a iniciativa 10 meses, 12 caminhadas do município de Castanheira de Pera convida a viver este momento singular da natureza na vertente sul da Serra da Lousã, através de duas experiências de contemplação e contacto com a vida selvagem. Olhar a Brahma ao entardecer, no sábado, dia 19, e olhar a Brahma ao amanhecer, no domingo, dia 20. Portanto, é à escolha. Mais do que uma caminhada, esta é uma experiência para abrandar o passo, aguçar os sentidos e escutar a serra. Ao longo do percurso, o silêncio torna-se parte da aventura e os bramidos dos veados anunciam a época de reprodução, num espetáculo natural que revela a força e também a imponência destes animais no seu habitat. Para garantir uma experiência respeitadora dos animais e também do habitat, recomenda-se o uso de vestuário de cores neutras e discretas, nada de perfumes ou fragrâncias. Durante o percurso, o silêncio é essencial. Observar a natureza também é saber estar e escutar. As inscrições são obrigatórias, devem ser realizadas online, pesquise. Estão também disponíveis outras datas, mediante reserva, para empresas, para associações e grupos. Venha, por isso, ouvir a serra, é este o convite. Escolha o entardecer ou o amanhecer, deixe-se conduzir pelos sons da montanha e faça aqui uma visita aqui a Castanheira de Pera, num dos momentos mais selvagens e autênticos. Pode também pesquisar em Aldeias do Xisto para fazer a sua inscrição aqui. Numa destas vão ser, aliás, duas caminhadas bem interessantes, podendo haver reservas de outras datas. Nesta iniciativa, 12 meses, 12 caminhadas. Que bonito que vai ser, com certeza, portanto, já sabe, inscreva-se. Fica aqui a dica. E agora, dica para ouvir António Zambujo neste regresso à infância. Boa viagem para si, boa quinta-feira.
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Já estamos quase em fecho de hora desta primeira hora de hoje à tarde. Escutámos Maipê, também Chico da Tina, Amigos de Sobreposta, e ainda temos para ouvir aqui o Vítor Clay e a Blaia. Ora, hoje a Linha Nacional de Prevenção do Suicídio, o 1411, completa um ano de existência. Foram vários os municípios que se associaram à divulgação da campanha de sensibilização e promoção desta linha, promovida pelo Serviço Nacional de Saúde. Sob o mote Está Tudo Bem, a campanha pretende alertar para a importância de estarmos atentos a quem nos rodeia, incentivando uma comunicação mais próxima, uma escuta atenta e empática e a procura de apoio sempre que necessário. O 1411 é um serviço gratuito, confidencial, está disponível 24 horas por dia, 7 dias por semana. A iniciativa procura reforçar a importância da saúde mental e promover uma atitude ativa de cuidado, proximidade e apoio, lembrando que por vezes uma simples pergunta pode fazer a diferença. Portanto, já sabe, se precisar de falar, ligue 1411. Com o Vítor Clay, Sopra o Vento, nesta brisa. Daqui a pouco atualizamos a informação às 3 da tarde.

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2: Muito boa tarde, são 15 horas.
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0: Muito boa tarde, Luís.
1: Olá então, boa tarde. A Câmara Municipal da Sertã acaba de reforçar o apoio às duas corporações dos bombeiros do concelho, Dulce Cardoso.
0: Corporações de bombeiros do concelho, a proposta de protocolo de colaboração entre o município e a Associação Humanitária dos Bombeiros Voluntários de Cernas do Bom Jardim e a da Sertã foi aprovado por unanimidade na última reunião do Executivo Municipal do passado dia 4 de setembro. Assim, com participação financeira, como referiu o Presidente da Câmara Municipal da Sertã, Carlos Miranda, a Associação Humanitária dos Bombeiros Voluntários de Cernas do Bom Jardim será de até 111.400 euros, assim divididos.
2: Primeiro, até ao máximo de 86.400 euros para apoio à realização de ações específicas em matéria de proteção civil e defesa da floresta, entre outras. Depois, dois, até um máximo de 4.200 euros para apoio financeiro extraordinário de prontidão operacional no âmbito da tempestade Christine e para a manutenção do dispositivo e para cobrir despesas que não foram cobertas pela ANEPS, que fique claro. Depois, três, até ao máximo 10 mil euros na comparticipação financeira em 50% das despesas de aquisição de equipamento de proteção individual para combate a incêndios florestais para o universo de voluntários que concluam o curso de formação para ingresso na carreira de bombeiro voluntário. Portanto, aqui, naqueles que ingressem, nós queremos também comparticipar na aquisição de equipamento. E até ao máximo de 10.800 euros para colaboração nas despesas de funcionamento, designadamente com o fornecimento de energia elétrica. E então isto dá aqui um total de 111.400 euros.
0: Já no caso da Associação Humanitária dos Bombeiros Voluntários da Sertão, o apoio será de até 156.600 euros.
2: Até ao máximo de 110.400 euros para apoio à realização de ações específicas em matéria de proteção civil e defesa da floresta, entre outras. Dois, até ao máximo de 10.200 euros para apoio financeiro extraordinário de prontidão operacional relacionado com a manutenção do dispositivo no âmbito da tempestade Christine, porque verificámos que durante a manutenção deste dispositivo e em certas alturas houve situações de despesas que não foram pagas pela ANEPS. E depois, até o máximo de 26 mil euros para garantir o atendimento telefónico permanente no âmbito do projeto Sertã Mais, através do número azul 808-274-275. Salienta-se a importância deste atendimento com incremento substancial de chamadas específicas no âmbito da comunicação prévia de queimas e queimadas. E depois, até o máximo de 10 mil euros na comparticipação financeira em 50% das despesas de aquisição de equipamento de proteção individual para combate a incêndios florestais para o universo de voluntários que concluam o curso de formação para ingresso na carreira de bombeiro voluntário, até ao montante máximo global de 156 mil euros.
0: Aproveitando este assunto, Carlos Miranda relembrou que estão a decorrer procedimentos de aquisição de viaturas ao abrigo do programa Centro 2030.
2: No que diz respeito à aquisição de viaturas e equipamentos, estão a decorrer os procedimentos de aquisição e a respectiva candidatura, que é feita ao abrigo do Centro 2030, mas, também já disse isto algumas vezes, poderia não ser para esta matéria ou para esta finalidade. Nós entendemos reservar no Centro 2030 mais de 1 milhão de euros para a proteção civil, isto atendendo à importância que nós conferimos aos nossos corpos de bombeiros e à proteção civil municipal.
0: Além destas verbas, o município da Sertã financia conjuntamente as 6 equipas de intervenção permanente em atividade no concelho, 3 em cada corporação. No total, o investimento anual da autarquia no setor da proteção civil ronda o 500.000 euros.
1: Apoio da autarquia às duas corporações dos bombeiros voluntários do município. A Carta Municipal de Habitação de Proença Nova está nesta altura em consulta pública até ao próximo dia 2 de outubro. Este documento integra o diagnóstico das carências habitacionais existentes no território municipal, bem como as estratégias, os objetivos e as medidas de intervenção destinadas a dar resposta às necessidades habitacionais identificadas. É ainda acompanhada da declaração fundamentada da carência carência habitacional, na qual se fundamenta a existência de carência habitacional e também da incapacidade de resposta às necessidades habitacionais identificadas. Como refere em nota à imprensa, a autarquia, este documento constitui um instrumento municipal de planeamento de ordenamento territorial em matéria de habitação, devendo ser articulada no quadro do Plano Diretor Municipal com os restantes instrumentos de gestão territorial e também com outras estratégias aprovadas ou que estejam previstas para o território municipal. A Casa da Cultura da Sertã vai receber no próximo sábado, a partir das 21h30, o Cinesi Concerto Amazonas, o maior rio do mundo. Uma proposta que vai unir o cinema de Silvino Santos com a criação musical ao vivo de Marco Figueiredo e Miguel Calhás. O filme será acompanhado ao vivo pelo piano de Marco Figueiredo e pelo contrabaixo de Miguel Calhás, que irão criar a banda sonora para a obra histórica do cinema luso-brasileiro no ano em que se assinalam 140 anos do nascimento de Silvino Santos, cineasta natural de Cernasto Bom Jardim. O resultado será uma viagem no tempo em que imagens captadas há mais de 100 anos encontram a música criada no presente, refere a autarquia. O cineconcerto, Amazonas, o maior rio do mundo, é de entrada gratuita mediante apresentação de bilhete que deverá ser previamente levantado na Casa da Cultura da Sertã. Lembro que Silvino Santos é natural de Cernasto Bom Jardim, conhecido como cineasta da selva, foi um dos pioneiros do cinema documental no Brasil, país para onde emigrou aos 14 anos. Foi aí que desenvolveu o interesse pela fotografia e pelo cinema, tendo posteriormente aprofundado conhecimentos em Paris, nos estúdios Pathé Frères e nos laboratórios dos irmãos Lumière.
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0: Previsão do tempo para amanhã, sexta-feira, 11 de setembro. Céu pouco nublado, limpo. Vento em geral fraco, superando temporariamente moderado nas terras altas até ao meio da manhã e para o fim do dia. E pequena subida de temperatura, em especial no interior norte e centro. Cernasto Bom Jardim agora com 27 graus.
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São os Calima. É sempre bom tê-los por cá, aqui com Anderson Mário, chama-se Ela Voco. Estamos com 16 minutos depois das 3 da tarde. Vamos conhecer este motorista fantástico, nota 10, chama-se Alexandre Trancoso. Ele é motorista em Espírito Santo, no Brasil. Começou a oferecer um serviço de apoio e transporte voltado para pessoas idosas. Portanto, este é o foco. Ele é apelidado informalmente de filho de aluguer. O projeto surgiu da percepção de que muitos familiares, devido à rotina diária, não conseguem acompanhar os pais ou os avós em consultas médicas, exames, compromissos ou momentos de lazer. O serviço busca assim preencher esta lacuna e oferece não apenas o transporte, muitas vezes originado da sua experiência como motorista de aplicativo, mas também companhia, assistência humanizada e suporte no que for necessário durante os trajetos e atividades. Isto é muito bonito, acho que de forma também bastante informal, muitos taxistas no nosso país, na nossa região, fazem também um pouco disto, companhia e acompanhamento das pessoas que precisam de ir aqui à lei e também trocar um dedo de conversa, que faz tão bem. Muito obrigada e cumprimentos a todos eles. Obrigada por isso. Agora, Maria João.

0: Estamos por cá, daqui a pouco com a próxima saída, vamos à cultura, vamos a isso. Boa tarde, boa viagem, boa quinta-feira.
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8: Arrancamos na Sertã, começa amanhã a grandiosa festinha. São os 10 anos da Associação Mandriões do Val Fértil, com sede no Val do Pereiro, Sertã. Dia 15, a partir das 10 horas, há poesia no caminho, com a Biblioteca Móvel da Sertã a percorrer várias localidades, com o Tiago Barbosa e o Projeto Raia, a bordo da Biblioandante. No dia 20, às 17 horas, atrás da Capela do Val do Pereiro, a iniciativa Recife de Corais é o primeiro encontro de coros do Val do Pereiro. E no dia 20, dia em que termina a iniciativa, há lanche comunitário e a partir das 19h30, a antiga escola primária do Val do Pereiro recebe também um momento musical surpresa. Por Oleiros, o ciclo de concertos Fados no Largo para na localidade de Gaspalha, amanhã sexta, no Largo da Comissão de Melhoramentos. A atuação é às 21 horas com João Farinha, acompanhado por Bruno Costa e Nuno Botelho. Em Góis, realiza-se a terceira edição do Festival Intercultural Lavadores com a

0: Alma. O objetivo é preservar os antigos lavadores públicos e transformá-los em espaços de memória, arte e encontro comunitário. Assim, voltam a ganhar alma através de intervenções artísticas que envolvem a população local e os novos habitantes através de partilha entre culturas, criando pontes entre a tradição portuguesa e os diversos saberes, línguas e experiências. A primeira iniciativa é já neste sábado, no Lavadouro de Sacões, na freguesia de Vila Nova do Ceira. A segunda decorre no dia 19 de setembro, no Lavador de Amiozinho, na freguesia de Alvares. Por Pedrógão Grande estão oficialmente abertas inscrições para o Teatro Comunitário do Conselho. Se gosta de representar, de partilhar histórias ou simplesmente quer fazer parte deste desafio coletivo, o projeto está aberto a toda a comunidade. As inscrições estão abertas durante todo o mês de setembro, de forma presencial através do e-mail da Biblioteca Municipal de Pedrógão Grande. Em Mação, comprar bilhetes para os eventos culturais está mais fácil através da nova parceria com a Ticketline. A partir de agora, cada publicação de evento terá um link direto para que possa consultar todas as informações.
1: Palcos.
0: Este sábado, às 21h30, a Casa da Cultura da Sertã recebe o Cineconcerto Amazonas, o maior rio do mundo, uma proposta que une o cinema de Silvino Santos a uma criação musical ao vivo de Marco Figueiredo e Miguel Calhaz. Silvino Santos, natural de Cernache de Bonjardim, é conhecido como o cineasta da selva, foi um dos pioneiros do cinema documental no Brasil, país para onde emigrou aos 14 anos. A entrada no espetáculo é gratuita mediante apresentação de bilhete que pode ser levantado no local. Em Ferreira do Zezer, Luana Dubem e Tiago Almeida encontram-se no Centro Cultural da Vila para um espetáculo de stand-up comedy que marcará a última noite da edição 2026 do Festival Z. Acontece no dia 19 de setembro, pelas 21h30. A entrada é gratuita, com reserva ou levantamento obrigatório. Diogo Batáguas sobe ao palco do Centro Cultural Gil Vicente, no Sardual, dia 25 de setembro, com um espetáculo de stand-up comedy que promete surpreender. Os bilhetes já estão à venda na bilheteira do Centro Cultural ou online na Ticketline.
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0: A Casa da Cultura da Sertã acolhe Mãos que Criam, uma exposição dos trabalhos da Academia Sénior da Sertã. Fica até 16 de setembro. Esta primeira exposição é dedicada à pintura em porcelana e pintura em tela. Inserida na iniciativa Faz um Char 2026, o Museu e Centro de Artes de Figueirão dos Vinhos acolhe a exposição Da Paz e Serenidade na Natureza. Uma mostra que reúne obras de vários pintores e escultores portugueses com uma ligação especial a Figueirão dos Vinhos. A Galeria Municipal de Oleiros tem patente a exposição Na Frequência das Memórias, São Rádios, uma coleção de Augusto Ventura, fica até 13 de setembro. O Museu Municipal de Penamacor apresenta até 31 de outubro a exposição Prémios Nobel na obra de Bertino Cordeiro. No posto de turismo de Pampilhosa da Serra tem patente a exposição Das Ideias às Camadas, sobre o universo da impressão 3D de Nuno Alves e Ana Francisco. Fica até 18 de setembro. A Biblioteca Municipal José Cardoso Pires em Vila de Rei recebe até 29 deste mês a exposição de pintura Variedades da Vila Regense Magda Vaz. Já a Biblioteca Municipal de Ferreira do Zezer acolhe durante este mês também a exposição Geografias da Memória Ferreira do Zezer reinventada pela cor de Talita Barbosa.
1: Cartaz.
0: O Auditório Municipal de Proença Nova tem em cartaz esta sexta-feira às 21h30 o filme Mínimos e Monstros. O Auditório Municipal de Proença Nova tem em cartaz esta sexta-feira às 21h30 o filme Mínimos e Monstros. Já a Casa Municipal da Cultura de Pedrógão Grande e ZIP, no mesmo dia e hora, na Companhia das Estrelas. Do visionário realizador Ridley Scott, Na Companhia das Estrelas é um thriller que decorre num mundo onde a sobrevivência é um instinto, mas a humanidade é uma escolha.
2: What do you expect to find? Happy people everywhere. The world that was doesn't exist.
0: Baseado no cativante best-seller de Peter Heller, o filme conta com um aclamado elenco que inclui Jacob Elordi, Josh Brolin, Margaret Qualley e Guy Pearce.
2: This world fits you, Bang. Wake up. Defend.
0: O filme conta a história de Rick, um jovem piloto que, juntamente com Bangley, um militar especialista em sobrevivência, construiu um lar eficiente, mas isolado, no mundo pós-apocalíptico. Mas uma misteriosa transmissão de rádio leva Rick a aventurar-se no desconhecido em busca da esperança e da humanidade em que ainda acredita. Na Companhia das Estrelas é o filme para ver esta sexta-feira às 21h30 na Casa Municipal da Cultura de Pedro Congarante.
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0: Chiaro, Luís Fialho e ainda os Marotos da Concertina em O Clementina. Então, e aquela que é considerada a mulher mais alta do mundo para o Guinness? É, na verdade, mais baixa do que uma atleta chinesa, uma basquetebolista chinesa. Ora, Rumeiza Gelgi, ela é web developer, para alguém com 2,15 metros, isto devido à síndrome de Weaver, apanhar um voo acarreta esforços redobrados. Na primeira vez que o fez, a companhia aérea que se encarregou da viagem pôs à disposição 6 lugares, espaço necessário para poder estar na horizontal. A altura desmesurada é um condicionamento flagrante compensado pelo estatuto de mulher mais alta do mundo. Esta está no Guinness. Mas, na verdade, o Guinness não varreu todas as vielas do universo. Se o tivesse feito, a chinesa Zhang Ziyu podia ser a detentora do título. A basquetebolista de 19 anos apenas atinge os 2,23 metros, isto de acordo com as medições da Federação Internacional de Basquetebol, são mais 10 centímetros do que Nemia Esqueta. Apesar do sucesso na modalidade não depender exclusivamente da altura, a estatura concede-lhe uma franca vantagem. Quando se coloca ao lado dela as adversárias de Zhang Ziyu no Mundial de Basquetebol Feminino, ficam boquiabertas. A internacional chinesa tem impressionado pela altura nunca vista, nem neste campeonato, onde o recorde se fixa nos 2,18 metros. A gigante, que junto ao cesto demonstra a mesma fineza que possui no tricô, tem tido ainda mais protagonismo, porque o passaporte de uma das estrelas da seleção perdeu-se nos correios. Apesar da sua altura lhe conferir uma grande vantagem competitiva junto ao cesto, a seleção chinesa aposta num acompanhamento multidisciplinar rigoroso para proteger a sua saúde física e melhorar a mobilidade. Fora dos campos, ela dedica-se precisamente ao tricô para gerir a pressão da alta competição, numa altura em que ganha ainda mais protagonismo na seleção devido à ausência de Li Yuru. São impressionantes estes metros todos. Pronto, mais de 2 metros, pelo menos. Coisa incrível. E nós voltamos à música.
1: Naquele pique, hein?
0: É isso, é a turma do pagode.

0: Dessa vez você não escapa, neném. É.
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E acaba hoje aqui, bem próximo do fim desta hora, é a segunda do Hoje à Tarde, fica o convite para a terceira. Terminamos com Daniel Galvão.

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0: Boa tarde, são 4 horas no continente e na Madeira, 3 nos Açores. Está a começar o programa da tarde de quinta-feira. Eu sou a Karina Jorge, comigo tenho a Rita Fernandes. Rita, lá, bem-vinda.
1: Boa tarde.
0: Principais títulos a esta hora.
1: A Presidente do Banco Central Europeu não exclui novas subidas dos juros já no próximo mês. Nas últimas horas, Christine Lagarde anunciou uma nova subida dos juros na zona euro de 25 pontos base. Os diretores de escola começam o ano letivo com uma nuvem cinzenta. Há alunos que vão ficar meses sem professora, pelo menos uma disciplina. Apesar disso, as escolas preparam tudo para receber os alunos, como vamos ouvir numa escola na Póvoa de Varzim. No Europeu de Voleibol, Portugal entrou a perder.
0: A esta hora estão 22 graus no Porto, 26 em Coimbra, Funchal e Ponta Delgada, 27 em Faro e 30 em Lisboa. Notícias às 4 da tarde, a edição é de Rita Fernandes.
1: O Banco Central Europeu não exclui novas subidas dos juros já no próximo mês. Neste momento, os mercados dão como quase certa uma nova subida dos juros já em outubro, no próximo mês. Esta é a reação dos mercados à comunicação feita nas últimas horas pelo Banco Central Europeu. A presidente, Christine Lagarde, anunciou uma nova subida dos juros na zona euro. Diana Craveiro.
2: O aumento de 25 pontos base, ou seja, mais 0,25% em todas as taxas de juro, acontece por causa da subida da inflação e também por causa do conflito no Médio Oriente. A presidente do BCE explica que este conflito continua a gerar pressões inflacionistas e a inflação vai permanecer muito acima do objetivo durante um período alargado. Por isso, Christine Lagarde diz que a decisão de hoje sublinha o compromisso do BCE em assegurar que a inflação estabiliza no objetivo de 2% a médio prazo. O Banco Central Europeu indica que as perspectivas se mantêm extremamente incertas, com riscos em alta para a inflação e em baixa para o crescimento económico. O conflito no Médio Oriente e os desenvolvimentos na guerra da Rússia contra a Ucrânia impulsionaram ainda mais o crescimento dos preços da energia. Por essa razão, indica Lagarde, é provável que a inflação continue acima dos 2% até ao primeiro semestre de 2027. Quanto à avaliação de riscos, as perspectivas de crescimento são baixas. Isto acontece, em particular, devido ao conflito no Médio Oriente e à guerra da Rússia. Christine Lagarde fez questão de sublinhar que o BCE não se compromete previamente com uma trajetória de taxas específica para os próximos tempos. Pre-committing to a
1: particular rate path. Ao longo da conferência de imprensa dada pela Presidente do Banco Central Europeu, ela não excluiu novas subidas dos juros já no próximo mês. Com esta decisão do Banco Central Europeu de aumentar as taxas de juro, o PCP quer ir para a rua com protestos na próxima quinta-feira. Na Comissão Política do Comitê Central, Vasco Cardoso garante que o PCP quer canalizar a indignação para protestos que podem ser buzinões.
3: Queremos ir para o contacto com os trabalhadores e com as populações, organizando-as, mobilizando-as, esclarecendo-as e fazer com que a indignação e revolta que está presente na vida de muita gente se transforme em luta organizada para combater estas medidas. Nesse sentido, no âmbito do lançamento de uma grande campanha nacional que o PCP desenvolverá a partir do dia 17 de setembro, queremos marcar esse dia com um conjunto de iniciativas, tribunas públicas, buzinões, ações de contacto, para deixar bem vincado não apenas o posicionamento do PCP, mas uma rejeição mais geral a este rumo de afundamento nacional para onde nos conduz, quer a política do Governo, quer as decisões do Banco Central Europeu, como aquela que foi hoje tomada de manhã.
1: Por isso, o PCP marca já para a próxima quinta-feira uma série de protestos. O partido quer ir para a rua na próxima quinta-feira como forma de contestar esta decisão do Banco Central Europeu, mas também as opções do Governo, da descida do IRS e também o bónus nas pensões. O PCP defende que é preciso subir salários e também as pensões, e que o aumento do custo de vida não se combate com medidas pontuais. No ano letivo do próximo ano, 2027-2028, há escolas que vão fazer parte do projeto piloto de fusão do primeiro e segundo ciclos de escolaridade. O Ministro da Educação explica que vai haver mudanças nos currículos de ensino para que possa passar a haver um único ciclo de ensino.
4: Teremos um ciclo único que vai do primeiro ano de escolaridade, quando o aluno entra na escolaridade obrigatória, até ao seu sexto ano de escolaridade obrigatória, que será um ciclo único. Não vai ser uma mudança tão abrupta como existe neste momento entre o quarto e o quinto ano, em que passamos da monodocência para vários professores. Vamos alterar as condições de trabalho dos professores de primeiro ciclo, que terão condições iguais aos outros professores, não há razão nenhuma para não terem. Isso implica uma redução da carga horária, que é 25 e passará para 22 na entrada da carreira, e obviamente isso não vai reduzir o tempo que os alunos estão na escola, necessariamente. O que nós teremos são outros professores, outras atividades, que complementarão esse tempo que anteriormente era assegurado apenas por um professor.
1: As explicações do Ministro da Educação sobre como vai ser na prática esta fusão entre o primeiro e o segundo ciclo de escolaridade. O ano letivo começa com os diretores de escola a traçarem um cenário de nuvem cinzenta. Há alunos que vão ficar meses sem professor a pelo menos uma disciplina, é o que garante a RTP Antena 1, Filinto Lima, o presidente da associação que representa os diretores de agrupamentos e escolas públicas. O problema arrasta-se ano após ano, diz Filinto Lima, que ainda assim quer começar o ano letivo com a certeza de que, da parte dos diretores, tudo está a ser feito para receber bem os alunos.
5: O ano vai começar de uma forma positiva, com certeza, tudo fizemos para que isso acontecesse, mas a nuvem cinzenta que está a pairar sobre o sistema educativo de há uns anos, esta parte vai manter-se. E a nuvem cinzenta é que está carregada com o tema que nós não gostaríamos que fosse de ordem do dia, que é a escassez de professores. Então, não posso quantificar em termos numéricos. O que eu posso dizer é que vamos ter alunos durante algum tempo, durante semanas, quiçá meses, de facto sem professores a todas as disciplinas.
1: É o cenário traçado por Filinto Lima, ele que representa a Associação dos Diretores de Agrupamentos e Escolas Públicas. A falta de professores continua a ser um dos principais problemas do ensino e tem impacto direto na organização das escolas e também no acompanhamento dos alunos. Na Póvoa de Varzim, o jornalista Luís Peixoto conversa com o diretor da escola que, apesar dos desafios que continuam por resolver, prepara-se para abrir portas para mais um ano letivo.
6: Duas mesas.
7: Vocês estão a fazer os preparativos para a festa de início do ano letivo, é isso?
6: É, estamos a preparar a recepção ao professor.
8: Na escola básica Cego do Maio, ultimam-se os pormenores para a abertura do ano letivo. Arlindo Ferreira é diretor deste agrupamento na Póvoa de Varzim.
6: Tem três escolas de primeiro ciclo, mais uma EB23, que tem aproximadamente 1.200 alunos. Essa escola foi criada um bocadinho para o refúgio dos outros alunos de outras escolas com menos condições. E o meu grande desafio no início foi transformar um bocadinho a imagem deste agrupamento. E ao longo destes anos consegui, de facto, mudar esta imagem, tornar um agrupamento de referência aqui na zona, em que os alunos gostam agora de vir para aqui e sentem que esta é uma escola de primeira opção também.
8: Há 8 anos que Arlindo Ferreira lidera o agrupamento. Para este ano letivo, espera mais tranquilidade depois dos atrasos nas avaliações por causa do processo de digitalização.
6: Eu penso que o processo de digitalização pode ser uma mais-valia, desde que seja feito com qualidade e condições. Eu espero que o que aconteceu este ano tenha sido uma aprendizagem e que provavelmente não volte a acontecer.
8: Apesar de a instituição já ter todos os professores colocados, Arlindo Ferreira reconhece que a falta de docentes continua a ser um dos principais problemas do ensino.
6: Quando eu fui formado em 93 havia, as escolas estavam cheias de alunos de que queriam ser professor. Hoje em dia isso já é mais difícil de se encontrar.
7: É pouco atrativo, é isso que me diz?
6: Pouco atrativo, sim.
8: No último ano letivo, o agrupamento Cego do Maio teve um resultado histórico na avaliação externa da Inspeção Geral de Educação e Ciência, um muito bom.
1: Mesmo com a falta de professores, um problema que se arrasta ano após ano. Esta semana, aqui na RTP Antena 1, continuamos a ouvir histórias sobre quem faz a escola, histórias de professores, auxiliares, também de diretores de escola e de alunos neste arranque de ano letivo. Portugal estreou-se com uma derrota no Europeu de Voleibol no jogo com a Polónia. O jogo foi acompanhado pelo jornalista Paulo Vidal. Paulo, Portugal perdeu 3-0.
9: Portugal perdeu no jogo de estreia no Campeonato da Europa de Voleibol Masculino diante da poderosa Polónia, campeã em título. Portugal foi derrotado por 3-0. Parciais de 25-12, 25-18 e 25-20. A seleção de João José esteve em crescendo na partida, apesar das dificuldades que foi encontrando ao longo do encontro. Portugal volta a jogar amanhã no grupo B deste Europeu de Voleibol Masculino, às 5 da tarde, defronta aqui na Arena de Sófia a seleção anfitriã da Bulgária, que ontem venceu por 3-0 a Macedónia do Norte.
1: Amanhã Portugal joga com a Bulgária, jogo do Europeu de Voleibol. Já está extinto um incêndio que deflagrou esta tarde no Café Nicola, no Rossio, no centro de Lisboa. Há um ferido leve, é o que a esta hora a RTP Antena 1 consegue adiantar através de informações que foi recolhendo. Este incêndio começou por volta das 3 da tarde, foi preciso retirar as pessoas que estavam no edifício do Banco de Portugal, mais concretamente quem estava no refeitório do Banco de Portugal. No local, no Café Nicola, no Rossio, em Lisboa, ainda estão alguns carros de bombeiros e é lá também que está a repórter da RTP Antena 1, Inês Linhares Dias. Inês, a esta hora vês fumo por aí? Há limitações à passagem?
10: Não, a esta hora, nesta altura, há de facto ainda o trânsito está condicionado, mas apenas numa faixa. Aliás, o trânsito no sentido em direção ao Torreiro do Paço ainda está condicionado, mas nesta altura já o incêndio está completamente extinto, como dizias. Não há nesta altura qualquer tipo de fumo, qualquer tipo de vestígios de que tenha havido um incêndio, a não ser o facto de estarem aqui ainda alguns operacionais e 3 carros dos bombeiros tapadores de Lisboa. Aqui a Polícia Municipal está nesta altura a vedar a zona, ainda está a limitar a passagem, os peões não podem passar junto ao edifício, mas nesta altura está tudo tranquilo. Falava aqui também com alguns trabalhadores do Café Nicola que explicavam que simplesmente viram fumo e saíram, abandonaram o edifício, juntamente com todos os clientes que lá estavam, naturalmente. Mas nesta altura também não sei, não sabem adiantar as causas. Apontaram para o tentaram, dizem que a origem esteve provavelmente na cozinha, mas sem certezas ainda. Portanto, quem passa aqui, de facto, é um aparato, mas muito mais calmo do que terá sido há uns minutos, há uma hora, mais ou menos, porque, de facto, nesta altura o incêndio já está extinto.
1: Reportagem da jornalista Inês Linhares Dias. Há pelo menos um ferido grave depois deste incêndio, que já está extinto no Café Nicola, no Rossio, no centro de Lisboa.
0: Edição das 4, no programa da tarde com Rita Fernandes, um simultâneo com a RTP Mundo e em permanência em noticias.rtp.pt.
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0: É assim que começa por cá esta que é já a última hora do Hoje à Tarde. Começamos tão bem com os 4:30 e Luís Trigacheiro. Até às 5 é numa oferta dos móveis Alviela.
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0: E começamos agora a falar de clima. De acordo com os dados divulgados pelo Serviço Europeu Copérnicos, agosto foi o mês mais quente de sempre a nível global, com uma temperatura média do ar de 16,96 graus, 1,65 acima dos níveis pré-industriais, igualando o recorde de julho de 2023. Este registro foi impulsionado pelo aquecimento global e pelos efeitos do fenómeno El Niño, que também levaram a temperaturas recorde na superfície dos oceanos. Na Europa, o mês marcou o fim do verão mais quente de sempre na Europa Ocidental, superando o recorde de 2003 e o terceiro verão mais quente no continente. Esta vaga de calor prolongada desde maio provocou secas severas e níveis excepcionalmente baixos nos caudais de rios importantes como o Reno e o Danúbio, em países como França, Reino Unido, Hungria, Roménia e Sérvia, ilustrando o impacto crescente das alterações climáticas em todo o mundo. E daqui a pouco vou-lhe falar numa floresta absolutamente incrível. Aliás, não é daqui a pouco, é já, antes que ela se perca, que é um bocadinho assim. Adentrar-se nas florestas do Parque Natural de Gorbeia, no País Basco, é como entrar noutro mundo. As imagens são absolutamente incríveis. Árvores centenárias, ramos retorcidos, paisagens cobertas de musgo e nevoeiro em mudança criam uma atmosfera quase impossível de descrever. Cada visita é diferente e a luz, em constante mudança, torna esta floresta uma fonte inesgotável de inspiração para a fotografia de paisagens e natureza. Para quem lá esteve e para quem fotografou, foi uma experiência incrível e as imagens podem retratar isso mesmo. É o Parque Natural de Gorbeia, no País Basco. Agora, mais pertinho de nós, Aragão, com este Ser Feliz, tão simples.
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1: E pequenas coisas, ser feliz também nas pequenas coisas que a nossa vida nos oferece. Espero que esteja a ter uma ótima tarde de quinta-feira. A próxima convidada é Maru, ela integra o cartaz do Es Latina, um evento promovido pela Shakira, em Madrid, que tem como intuito celebrar a cultura latina, juntando música, moda, literatura, gastronomia e arte. A artista portuguesa sobe ao palco montado no Macondo Parque, na capital espanhola, nos dias 18 e 19 de setembro. Antes disso, canta Kiss Me daqui a pouco para si.
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0: É do álbum Ligadura, Rita Vien, Soraya Tavares, também Maru, a melhor música em português, aqui e no feminino. 43 minutos depois das 4, estamos com os móveis Alviela até às 5.
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0: E daqui a pouco voltamos para ouvir à toa e vizinhos também Sara Correia e Milhanas. Continuo desse lado, obrigada por estar na companhia da Condestável.
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0: É Diogo Pissarra e Satiro no fecho desta hora. 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Daqui a pouco chega mais um Clube do Som com Hugo Rafael. Fique em boa companhia. Até amanhã.
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3: Muito boa tarde, são 17 horas.
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Sempre Under com Olivia Dean, Rain Me In. Primeiro desacordo depois das 17 horas. Sernaste uma jardim com 27 graus. Boa viagem. Se for o caso, boas férias. Mês de setembro, chamada reentré, regresso ao trabalho, às aulas, final de férias e também as despedidas do verão. As boas vibrações estão na sua rádio todas as estações do ano, todos os dias, a todas as horas, a todos os minutos. Agora, Roll, Don't Say That. Boa viagem, continuo na companhia da

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os ritmos que mexem consigo neste verão de 2026, quase na ponta final, é Justin Bieber com Nicki Minaj, chama-se Beauty and the Beat. Lá atrás com a nova de Summer, cada vez mais perto das 18 horas, serão este jardim com 27 graus, final de tarde bem agradável. Agora com Bruno Mars, esta super balada, Whisk It All, é o segundo avanço do novo álbum do músico nova-iorquino. Está na estrada, conduza com toda a prudência. Se for o caso, boas férias. Aproveite da melhor forma os merecidos dias de descanso. A banda sonora oficial está sempre na Incontestável. E agora é mesmo Bruno Mars, Whisk It All. 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

Olivia Rodrigo, Drop Dead, no fecho desta hora 1 do Clube Assom, ainda bem Vidal, de Dominique Fike, uma versão muito especial para os últimos acordes da hora, às 18 em ponto, a informação local e regional, e depois está convidado para a hora 2 desta sessão. Agora é mesmo para aumentar o volume do seu rádio.

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3: Então, para todos, muito boa tarde. A Câmara Municipal da Sertã acaba de reforçar o apoio às duas corporações de bombeiros do concelho, Dulce Cardoso.
4: O município da Sertã vai reforçar o apoio às duas corporações de bombeiros do concelho. A proposta de protocolo de colaboração entre o município e a Associação Humanitária dos Bombeiros Voluntários de Cernas do Bom Jardim e a da Sertã foi aprovado por unanimidade na última reunião do Executivo Municipal do passado dia 4 de setembro. Assim, com participação financeira, como referiu o Presidente da Câmara Municipal da Sertã, Carlos Miranda, a Associação Humanitária dos Bombeiros Voluntários de Cernas do Bom Jardim será de até 111.400 euros, assim divididos.
5: Primeiro, até ao máximo de 86.400 euros para apoio à realização de ações específicas em matéria de proteção civil e defesa da floresta, entre outras. Depois, dois, até um máximo de 4.200 euros para apoio financeiro extraordinário de prontidão operacional no âmbito da tempestade Christine e para a manutenção do dispositivo e para cobrir despesas que não foram cobertas pela ANEPS, que fique claro. Depois, três, até ao máximo 10 mil euros na comparticipação financeira em 50% das despesas de aquisição de equipamento de proteção individual para combate a incêndios florestais para o universo de voluntários que concluam o curso de formação para ingresso na carreira de bombeiro voluntário. Portanto, aqui, naqueles que ingressem, nós queremos também comparticipar na aquisição de equipamento. E até ao máximo de 10.800 euros para a colaboração nas despesas de funcionamento, designadamente com o fornecimento de energia elétrica. E então isto dá aqui um total de 111.400 euros.
4: Já no caso da Associação Humanitária dos Bombeiros Voluntários da Sertão, o apoio será de até 156.600 euros.
5: Até ao máximo de 110.400 euros para apoio à realização de ações específicas em matéria de proteção civil e defesa da floresta, entre outras. Dois, até ao máximo de 10.200 euros para apoio financeiro extraordinário de prontidão operacional relacionado com a manutenção do dispositivo no âmbito da tempestade Christine, porque verificámos que durante a manutenção deste dispositivo e em certas alturas houve situações de despesas que não foram pagas pela ANEPS. E depois, até o máximo de 26 mil euros para garantir o atendimento telefónico permanente no âmbito do projeto Sertã Mais, através do número azul 808-274-275, salienta-se a importância deste atendimento com incremento substancial de chamadas específicas no âmbito da comunicação prévia de queimas e queimadas. E depois, até o máximo de 10 mil euros na comparticipação financeira em 50% das despesas de aquisição de equipamento de proteção individual para combate a incêndios florestais para o universo de voluntários que concluam o curso de formação para ingresso na carreira de bombeiro voluntário, até ao montante máximo global de 156 mil euros.
4: Aproveitando este assunto, Carlos Miranda relembrou que estão a decorrer procedimentos de aquisição de viaturas ao abrigo do programa Centro 2030.
5: No que diz respeito à aquisição de viaturas e equipamentos, estão a decorrer os procedimentos de aquisição e a respectiva candidatura, que é feita ao abrigo do Centro 2030, mas, também já disse isto algumas vezes, poderia não ser para esta matéria ou para esta finalidade. Nós entendemos reservar no Centro 2030 mais de 1 milhão de euros para a proteção civil, isto atendendo à importância que nós conferimos aos nossos corpos de bombeiros e à proteção civil municipal.
4: Além destas verbas, o município da Sertã financia conjuntamente as 6 equipas de intervenção permanente em atividade no concelho, 3 em cada corporação. No total, o investimento anual da autarquia no setor da proteção civil ronda o 500 mil de euros.
3: Município aposta no reforço dos apoios às 2 corporações de bombeiros do concelho. A Carta Municipal de Habitação de Proença Nova está, nesta altura, em consulta pública até ao próximo dia 2 de outubro. Este documento integra o diagnóstico das carências habitacionais existentes no território municipal, bem como as estratégias, os objetivos e as medidas de intervenção destinadas a dar resposta às necessidades habitacionais identificadas. Ainda acompanhada da Declaração Fundamentada de Carência Habitacional, na qual se fundamenta a existência de carência habitacional e também a incapacidade de dar resposta às necessidades habitacionais identificadas. Como refere em nota à imprensa, este documento constitui um instrumento municipal de planeamento e ordenamento territorial em matéria de habitação, devendo ser articulada no quadro do Plano Diretor Municipal com os restantes instrumentos de gestão territorial e com as demais estratégias aprovadas ou que estejam previstas para o território do município de Proença Nova. A Casa da Cultura da Sertã recebe no próximo sábado, a partir das 21h30, o Cineconcerto Amazonas, o maior rio do mundo. Uma proposta que vai unir o cinema de Silvino Santos com a criação musical ao vivo de Marco Figueiredo e Miquel Calhás. O filme será acompanhado ao vivo pelo piano de Marco Figueiredo e pelo contrabaixo de Miguel Calhás, que irão criar a banda sonora para a obra histórica do cinema luso-brasileiro, no ano em que se assinalam 140 anos do nascimento de Silvino Santos, cineasta natural de Cernasto Bom Jardim. O resultado será uma viagem no tempo em que imagens captadas há mais de 100 anos encontram a música criada no presente. O Cine Concerto Amazonas, o maior rio do mundo, é de entrada gratuita mediante apresentação de bilhete que deverá ser previamente levantado na Casa da Cultura da Sertã. Recordo que Silvino Santos era natural de Cernasto Bom Jardim e conhecido como o cineasta da selva. Foi um dos pioneiros do cinema documental no Brasil, país para onde emigrou aos 14 anos. Foi aí que desenvolveu interesse pela fotografia e pelo cinema, tendo posteriormente aprofundado conhecimentos em Paris, nos estúdios Pathé Frères e ainda nos laboratórios dos irmãos Lumière.
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1: Previsão meteorológica para amanhã: céu pouco nublado, limpo, vento bem em geral fraco e pequena subida de temperatura. Neste momento, Cernasto Bom Jardim com 26 graus.
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Hora 2 da Clube da Som, sempre no ritmo certo para o melhor regresso para casa. Já estou ao jardim com 25 graus, final de tarde agradável, quase nas despedidas do verão de 2026. Agora Miles Smith em Hold Me in the Dark. Conduza com toda a prudência, bom lanche, bom apetite.

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Hate that I made you love me é Ariana Grande, lá atrás Temper City com Self Aware e a abrir com Cameron Whitecomb e Jaji. Quinta-feira, 10 de setembro, serás tu a jardim com 25 graus. Boa viagem se vai ao volante. Agora recebemos Jenny, uma das muitas novidades da playlist da Clube do Som. Less Than a Lover é a próxima no seu rádio.

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0: Street of Dreams, com os islandeses U2 lá atrás, voz de Teddy Swims. O último tema desta hora vai então concluir da melhor forma, um clássico com sabor a sunset. Às 19 em ponto, o simultâneo informativo com Antena 1, os destaques de atualidade nacional e internacional.
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4: Sete horas no continente e na Madeira, 6 nos Açores. Desta edição, Rita, quais são os principais títulos?
5: Os polícias marcaram dois protestos para pedir um aumento dos salários. A Associação dos Profissionais de Polícia pedem também à GNR que se junte ao protesto. Três pessoas ficaram feridas no incêndio no Café Nicola, em Lisboa. Os mercados prevêem mais uma subida das taxas de juro já no próximo mês.
4: Estão 20 graus no Porto, 24 em Coimbra, Funchal e Ponta Delgada, 25 em Faro e em Lisboa, 27 graus. 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A edição é de Rita Fernandes.
5: Os polícias marcaram dois protestos para pedir um aumento dos salários. A Associação Sindical dos Profissionais de Polícia apela a que se juntem também os guardas da GNR aos protestos marcados para dia 24 deste mês e para 8 de outubro.
6: A ASPA, em reunião de direção, decidiu dizer basta a este contexto em que se encontra o Ministério da Administração Interna, em que se encontra as condições de polícias, um conjunto de problemas que nos levou a avançar para protestos. Iniciamos hoje mesmo com uma petição pública em defesa da segurança pública de qualidade em Portugal. Vamos avançar naturalmente por um conjunto de iniciativas em várias cidades do país, envolvendo as populações locais, os autarcas, os comerciantes, etc. E vamos também levar a efeito um conjunto de iniciativas, manifestações, desfiles, concentrações nessas mesmas cidades e depois terminaremos em outubro e vamos convidar os elementos da GNR a juntarem-se a esta luta com uma manifestação em Lisboa para, de uma vez por todas, dizer que é necessário investir e resolver os problemas que estão associados à Polícia de Segurança Pública.
5: Paulo Santos, da Associação Sindical dos Profissionais de Polícia, que explica que estão para já marcados dois protestos, dia 24 deste mês e também um protesto para dia 8 de outubro. Os polícias pedem um aumento dos salários e apelam a que os guardas da GNR também se juntem a estes protestos. Três pessoas ficaram feridas no incêndio no Café Nicola, na Baixa de Lisboa, três feridos ligeiros no fogo que começou por volta das 3 da tarde. O comandante Carlos Pereira, do Regimento de Sapadores Bombeiros de Lisboa, explica que até agora tudo indica que o fogo tenha começado dentro do café.
7: O primeiro relato que tivemos de uma funcionária do café foi exatamente esse, portanto, resultante de uma frigideira que originou o início do incêndio.
5: Com o fogo, explica o comandante Carlos Pereira, três pessoas ficaram feridas.
7: São três vítimas do sexo feminino, todas elas funcionárias do Café Nicola, e foram elas as primeiras a ter o contacto com o incêndio. Portanto, duas delas inalação de fumos, por precaução evacuadas para o hospital. Uma outra vítima, também ela funcionária do café, Por ansiedade e ataque de pânico, encaminhámos também para o hospital por uma questão de segurança.
5: O fogo começou por volta das 3 da tarde, ficou extinto cerca de uma hora depois. 3 pessoas ficaram feridas neste incêndio no Café Nicola, na Baixa de Lisboa. O Ministro da Educação considera urgente mudar o estatuto do diretor escolar. A proposta dá aos professores mais de metade dos votos na eleição dos diretores das escolas. Até agora, esta votação é feita por professores e também outros funcionários das escolas. Também contam os votos dos encarregados de educação e de outros representantes da comunidade escolar e também das autarquias. Agora, as alterações anunciadas pelo Ministro da Educação dizem que os professores ficam com mais de metade dos votos na eleição dos diretores das escolas. O Ministro da Educação, Fernando Alexandre, considera que esta mudança é urgente.
8: Um dos objetivos é dar mais autonomia e mais recursos às escolas e, obviamente, o diretor, que é o responsável último pela gestão da escola, pela gestão dos recursos humanos, pelo projeto pedagógico, terá um estatuto onde serão definidas as suas responsabilidades, os seus direitos, tudo isso. Os diretores passarão a ser eleitos numa eleição direta em que o principal corpo serão os docentes, que terão mais de metade dos votos, mas obviamente também participarão os técnicos especialistas, os pais, alguns alunos, um modelo diferente que vai mudar de facto a forma de funcionamento das escolas.
5: São os professores que ficam com mais de metade dos votos na eleição dos novos diretores de escolas. É isso que diz a proposta explicada pelo Ministro da Educação. Já esta tarde, aqui na RTP Antena 1, ouvimos um diretor escolar que entende que este novo estatuto não traz, na prática, alterações significativas no trabalho de quem está à frente de um agrupamento. Os mercados financeiros prevêem mais 3 subidas dos juros ao longo dos próximos 12 meses, uma delas já em outubro, no próximo mês, depois da decisão de hoje do Banco Central Europeu de subir as taxas de juros. A Presidente do Banco Central Europeu aconselha os países a avançar com medidas temporárias e direcionadas para os setores mais afetados e diz que os países devem evitar medidas para toda a população. Para as famílias com créditos à habitação, esta subida anunciada hoje, subida das taxas de juros, pode significar mais pressão no orçamento familiar. Bárbara Barroso, especialista em finanças pessoais, explica o que ainda pode ser feito para tentar dar resposta a um orçamento familiar cada vez mais apertado.
9: O que as famílias podem fazer é, sim, dar a margem para renegociar o spread. O que é que é o spread? É, no fundo, a margem de lucro do banco. Portanto, nós estamos a falar aqui uma taxa nominal resulta do spread, esta margem de lucro acrescida à Euribor, e a Euribor não é possível negociar, mas o spread sim. O spread, os seguros associados, porque também os seguros são uma componente relevante, há sempre a possibilidade de alargar o prazo. Alargando o prazo e havendo essa margem para alargar o prazo, naturalmente acabamos por conseguir baixar a prestação. No entanto, o custo do empréstimo sobe. Mas para famílias com orçamento apertado, para conseguir que a prestação caiba, por vezes essa pode ser aqui uma solução. Deixar aqui uma nota muito importante, nomeadamente para famílias que possam ter o orçamento pressionado, que é falarem com o banco antes de qualquer tipo de incumprimento.
5: É esse o conselho de Bárbara Barroso, especialista em finanças pessoais, ela que também antecipa mais subidas das taxas de juros nos próximos meses. Para além da prestação da casa, há também outras despesas que vão aumentar.
9: Ao travar o consumo e o investimento, ou seja, com os juros mais altos, também acaba por se afetar contratações, rendimentos, ou seja, são efeitos indiretos, que acabam por ter impacto. E dar aqui uma nota, quando nós vamos analisar os dados do INE, verificamos que as 3 categorias que mais peso assumem no orçamento das famílias portuguesas é precisamente o quê? A alimentação, a casa e os transportes. E se olharmos para tudo o que está a ser impactado, quer via dos combustíveis, quer por via da subida dos juros, acabam por abarcar estas que são as 3 principais categorias que mais peso têm no orçamento das famílias.
5: Despesas que podem aumentar nos próximos tempos, depois de hoje o Banco Central Europeu ter anunciado uma nova subida das taxas de juros e numa altura em que os mercados antecipam já uma nova subida no próximo mês. São péssimas notícias para os Estados Unidos, é pelo menos assim que os novos mísseis que estão a ser produzidos pelo Irão estão a ser recebidos pelos Estados Unidos. Apesar dos bombardeamentos, o Irão está a produzir mísseis, tem estações de radar, é pelo menos isso, Sérgio Infante, que avança o jornal de, norte-americano, o Wall Street Journal. São informações citadas por este jornal com base no que dizem os serviços secretos norte-americanos.
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Sacrifice, Elton John, um dos temas que o cantor britânico cantou no Rock in Rio, no Brasil. Uma atuação impressionante naquela que foi a última apresentação ao vivo depois da tour de despedida que não conseguiu incluir o Brasil. Surgiu então a oportunidade e aos 79 anos, com uma impressionante força vocal, apesar da idade, a voz continua lá com uma qualidade incrível, apesar dos problemas físicos e motores, a visão já não é o que era, a audição também, infelizmente, com problemas, sem munição, sem apoio de ouvido, conseguiu estar certinho, impressionante os vídeos, as gravações que vão circulando na internet a demonstrar o talento deste cantor britânico que se despediu em definitivo dos palcos. Sacrifice foi um dos temas em destaque nessa atuação que durou mais de 2 horas. Hora 3 do Clube do Som, quinta-feira, 10 de setembro. 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Talk Talk, It's My Life é a próxima para relembrar. Serás Tomás Jardim com 24 graus de temperatura. Boa viagem, se vai na estrada. Continua sempre na companhia da Contestada.

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of the Tiger com os Survivor, nesta hora trios do Clube da Som, as grandes memórias da música, sempre com o apoio da Sobrae. 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Agora os Cutty Crew, I Just Died In Your Arms, é a próxima para relembrar na Condestável.

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0: São os últimos acordes desta agradável viagem no tempo, hora 3 do Clube de Som, com as boas memórias da música, os melhores clássicos e o apoio comercial da Sobrae. 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Depois das 20 horas, vamos estar em linha consigo, já daqui a pouco que poderá participar e juntar-se a nós.
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Muito bem-vindos a este espaço de Dias Despedidos. Já estamos em linha consigo. Quinta-feira, 10 de setembro, pode participar e juntar-se a nós. A frase é simples: a publicidade é a alma do negócio, invista em publicidade na Rádio Contestável. Pode escolher a sua música e juntar uma breve dedicatória.

0: Avançamos para o telefone e recebemos a primeira participação. Muito boa tarde.
1: Boa tarde, Sr. Hugo.
0: Viva, falo com o nosso ouvinte.
1: Olá, Raul, Centro Social de Preconizados.
0: Bem-vindo, vamos à nossa frase.
1: Publicidade é a alma do negócio e visto honrado com o estável, que é um bom investimento.
0: Mike de Gaita com dedicatória.
1: A dedicatória para si passa um bem com o bom regresso a casa e agora tenho aqui três funcionárias, a Anabela Coelho e a Marilena e a Sónia. Pois a Maria Adília, a Natália da Corteira, a Jorgina de Tramagal, Paulo Jamar Velhas, Manuel Ramos de Velha de Roda, João Gerinhas, Carlos Dias Torres Vedas, Eduardo Gomes de Santarém, Quitéria Bencrença, Maria Leonor de Ancião, Maria do Rosário Proença Nova e Maria do Rosário Sorriso da Sertã, António Cravo de Mar, Menina de Roda, Hermínia de Marrados e Pedro Miguel da Comenda. E para o resto do auditório, vamos lá ver se logo eu consigo entrar em linha.
0: Consegue, com certeza. Uma ótima noite e boa audição.

0: Rumo ao telefone, muito boa tarde.
1: Boa tarde, senhor Hugo, está tudo bem?
0: Muito obrigado, agora falo com a nossa ouvinte.
1: Itéria Mencrença.
0: Bem-vinda, vamos à nossa frase.
1: A publicidade é a alma do negócio, faça publicidade no rádio quando estava, que é bom investimento, para dedicar aos netinhos, filhos e marido, ao senhor Hugo e aos seus familiares, mas não esquecendo os seus coleguinhas todos, um beijinho para eles todos. António Manuel da Marinha Grande, Manuel Ramos de Vila Velha, Rosarinha Bento de Eves, Joaquina Dias do Gavião, Claudina das Arreciadas, Jorgina do Tramagal, as melhoras dela e da família, Arturo Costa do Cano, Rosete do Casal de Águas do Verão, Leonor de Ancião, Joaquim Marcos da Foz do Cobrão, Glorinho Sumita de Alcaim, João Geirinhos do Leto, Paulo de Valhaço, António Cravo Tomar, Luciano, Natália da Codiceira, Adílio do Coço, Manuel Raul do Coço, Eduardo Gomes de Santarém, Pereira das Aradas, e vai também para a Idalina, uma amiga minha e família, um beijinho para eles todos. As rápidas melhoras dos doentes e os parabéns que fizeram antes. Para o senhor Hugo, um beijinho, tudo bom e até à próxima.
0: Até uma próxima oportunidade, uma ótima noite e boa audição.

0: De regresso ao telefone. Muito boa noite.
1: Boa noite.
0: Viva, falo com o nosso ouvinte.
1: Adelino Santos de Abrantes.
0: Bem-vindo, de Abrantes para o Mundo, através da Contestável. Vamos à nossa frase.
1: 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Faça publicidade na Rádio Contestável, que é um bom investimento.
0: O HF para dedicar.
1: Olha, primeiro é para mim que faço anos hoje, 10 de setembro.
0: Muitos parabéns e muitas felicidades. Continuação de um feliz dia de aniversário.
1: Obrigado, senhor. Depois vai para a senhora Joaquina Dias do Gavião, para a senhora Leonor da Ancião, para o meu irmão Francisco, para o meu irmão Vítor e para todos os ouvintes. Já para o senhor mandar um beijo que é de Barbacena. E está tudo.
0: Fica feita a dedicatória. Uma ótima noite e boa audição.

0: Recordamos um dos temas de sucesso do XHF de António Manuel Ribeiro e agora a próxima participação. Muito boa noite.
1: Olá, Sr. Hugo, muito boa noite.
0: Viva, falo com a nossa ouvinte.
1: Maria Adília do Coço.
0: Bem-vinda, vamos à nossa frase.
1: A publicidade é a alma do negócio e invista em publicidade na rádio contestável com bom investimento.
0: E agora vai ser toda a noite com o Toy, a dedicatória.
1: Agora vai ser toda a noite com o Toy.
0: Vamos à dedicatória.
1: Vai para a Natália da Cuticeira, Maria Lina de Pouso da Pouso de Ancião, Maria do Rosário de Proença Nova, Georgina do Tramagal, Joaquina Dias do Gabião, Quitéria das Bencarenças, Irmina de Marrazo de Leiria, Manuel Raul e Paulo Genuário de Valhascos, Luciano da Torre das Borges, João Girinhas de Oledo, Manuel Ramos de Vila Velha de Rodão, Pedro Miguel da Comenda, Carlos Dias de Torres Vedras, Eduardo Gomes de Santarém, António Cravo de Tomari, Glorinha de Alcaís, Nina da Roda, Paula de Lousada, com um beijinho. E para vocês todos da rádio, o resto do auditório. E até amanhã, se Deus quiser, uma boa noite.
0: Até uma próxima oportunidade, uma ótima noite e boa audição.

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0: Segunda parte deste espaço de discos pedidos. Continuamos em linha consigo, quinta-feira, 10 de setembro. Pode participar e juntar-se a nós através do 274-800-021. Muito boa noite. Muito boa noite, ouvinte. Muito boa noite. Estamos em direto.
1: Senhor Hugo, boa
0: Viva.
1: Noite.
0: Fala com o nosso ouvinte.
1: António Cravo, em Tomara.
0: Bem-vindo, vamos à nossa frase.
1: A publicidade abre do negócio, faço a publicidade da Rádio Condição, é um bom investimento.
0: E o tema que escolhe?
1: Vamos ouvir o Marante e Gastão.
0: Para dedicar.
1: Dedicar para todos que neste momento nos estiverem a ouvir.
0: Muito bem, fica feito a dedicatório, uma excelente noite e boa audição.

0: Mais uma participação do outro lado da linha. Muito boa noite.
1: Olá, muito boa noite.
0: Viva, falo com a nossa ouvinte.
1: Joaquina Dias do Gavião.
0: Bem-vinda, vamos à nossa frase.
1: A publicidade é a alma do negócio e visto em publicidade na rádio quando chegava.
0: Candy Crew, para recordar I Just Died in Your Arms, para dedicar.
1: Olha, é para dedicar já para si, para o amiguinho que acabou de falar, o António Crasso Tomar, com tudo bom para ele e uma boa noite. E vai para todos os meus amiguinhos e amiguinhas, beijinhos para todos, as melhores aos doentes, mas vai muito especialmente para o aniversariante, que é o Sr. Adelino Santos, de Abrantes, que conto muitos com saúde, um beijinho e tudo bom, e uma boa noite para si. Olha, boa noite, muito obrigada e até uma próxima.
0: Muito obrigado, uma ótima noite e boa audição, e muitos parabéns para todos os aniversariantes.

0: Hi, Trusted Inner Arms com a Shkanty Crew e a próxima participação. Muito boa noite.
1: Olá, Sr. Hugo, muito boa noite.
0: Viva, falo com a nossa ouvinte.
1: Maria Leonor Pousa Flores Ancião.
0: Bem-vinda, vamos à nossa frase.
1: A publicidade é a alma do negócio. Quem invista em publicidade na rádio contestável quer sempre um bom investimento.
0: Um tema de parabéns com a dedicatória.
1: Olha, Sr. Hugo, hoje vou mandar um beijinho grande para si, para os seus colegas e para todos os meus amiguinhos. Mas, especialmente hoje, vai para o Sr. Adelino de Abrantes. De parabéns para ele. Um beijinho grande a esta amiga e que acabe de o passar junto de quem ele, quem ele mais ama. Pronto, um beijinho para ele. Obrigada, Sr. Hugo. Até amanhã.
0: Até uma próxima oportunidade. Uma ótima noite e boa audição. E muitos parabéns para todos os aniversariantes desta quinta-feira, 10 de setembro. Continuação de um feliz dia de aniversário.

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0: mandaram.
1: Última parte deste espaço de discos pedidos. Estamos em linha consigo até às 21 horas. Muito boa noite.
2: Eu mesmo, boa noite.
1: Viva, falo com o nosso ouvinte.
2: Epá, temos no ar ou temos em off?
1: Em antena, a magia está no ar.
2: Ah, é que às vezes somos apanhados desprevenidos. Ontem foi uma delas.
1: Exatamente. É mesmo assim, a emoção de estar no ar. Falo com o nosso ouvinte.
2: António Vital de Santarém.
1: O coração te rebateias para o mundo através da Contestável. Vamos à nossa frase.
2: A frase é: publicidade é a alma do negócio, e faço publicidade na Rádio Contestável.
1: E o tema que escolhe?
2: O tema que eu vou escolher é September dos Art on Fire.
1: Com dedicatória.
2: Dedicatória vai para todo o auditório e, olha, aproxima-se o fim de semana e sejam felizes, pá. Boa noite.
1: Uma ótima noite e boa audição. Earth, Wind and Fire para os próximos minutos. Já sabe que estamos em linha consigo na Contestável.

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3: 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Seguimos com Earth, Wind and Fire, o tema que o nosso ouvinte nos solicitou. De momento não temos disponível. Seguimos com After the Love is Gone. Então este coletivo bem conhecido.

0: Heart, Wind and Fire After the Love Has Gone. Última participação. Muito boa noite. Muito boa noite, ouvinte.
1: Sim, boa noite.
0: Viva, falo com o nosso ouvinte.
1: Francisco Santos.
0: Liga de onde?
1: De Abrantes.
0: Muito bem-vindo.
1: O meu irmão de Latino, o meu irmão hoje faz anos.
0: Ah, muito bem-vindo à antena. Vamos à nossa frase.
1: Como é que é a frase?
0: A publicidade. Vai repetir comigo. A publicidade é a alma do negócio.
1: A publicidade é a alma do negócio.
0: Investe em publicidade na Rádio Contestável.
1: Sim, sim.
0: O último tema com dedicatória. Vamos à dedicatória do tema.
1: É para dedicar ao meu irmão que faz uns. Faz os anos e para todos os ouvintes da Rádio onde estavam.
0: Muitos parabéns para todos os aniversariantes, uma ótima noite e boa audição.
1: Sim, uma boa noite.
0: Muito licença. Obrigado, muito boa noite. E o ponto final neste espaço de discos pedidos, recebemos os vizinhos com o pôr do sol nestes pedidos. A hora certa, a informação local e regional. Uma ótima noite, continuo com a sua rádio.

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3: Muito boa noite, são 21 horas.
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4: A Câmara Municipal da Sertã acaba de reforçar o apoio às duas corporações de bombeiros do Conselho Dulce Cardoso.
5: O município da Sertã vai reforçar o apoio às duas corporações de bombeiros do Conselho. A proposta de protocolo de colaboração entre o município e a Associação Humanitária dos Bombeiros Voluntários de Cernaste do Bom Jardim e a da Sertã foi aprovado por unanimidade na última reunião do Executivo Municipal do passado dia 4 de setembro. Assim, com participação financeira, como referiu o Presidente da Câmara Municipal da Sertã, Carlos Miranda, a Associação Humanitária dos Bombeiros Voluntários de Cernaste do Bom Jardim será de até 111.400 euros, assim divididos.
6: Primeiro, até ao máximo de 86.400 euros para apoio à realização de ações específicas em matéria de proteção civil e defesa da floresta, entre outras. Depois, dois, até um máximo de 4.200 euros para apoio financeiro extraordinário de prontidão operacional no âmbito da tempestade Christine e para a manutenção do dispositivo e para cobrir despesas que não foram cobertas pela ANEPS, que fique claro. Depois, três, até o máximo de 10 mil euros na comparticipação financeira em 50% das despesas de aquisição de equipamento de proteção individual para combate a incêndios florestais para o universo de voluntários que concluam o curso de formação para ingresso na carreira de bombeiro voluntário. Portanto, aqui, naqueles que ingressem, nós queremos também comparticipar na aquisição de equipamento. E até o máximo de 10.800 euros para colaboração nas despesas de funcionamento, designadamente com o fornecimento de energia elétrica. E então isto dá aqui um total de 111.400 euros.
5: Já no caso da Associação Humanitária dos Bombeiros Voluntários da Sertão, o apoio será de até 156.600 euros.
6: Até ao máximo de 110.400 euros para apoio à realização de ações específicas em matéria de proteção civil e defesa da floresta, entre outras. Dois, até ao máximo de 10.200 euros para apoio financeiro extraordinário de prontidão operacional relacionado com a manutenção do dispositivo no âmbito da tempestade Christine, porque verificámos que durante a manutenção deste dispositivo e em certas alturas houve situações de despesas que não foram pagas pela ANEPS. E depois, até o máximo de 26 mil euros para garantir o atendimento telefónico permanente no âmbito do projeto Sertã Mais, através do número azul 808-274-275. Salienta-se a importância deste atendimento com incremento substancial de chamadas específicas no âmbito da comunicação prévia de queimas e queimadas. E depois até ao máximo 10 mil euros na comparticipação financeira em 50% das despesas de aquisição de equipamento de proteção individual para combate a incêndios florestais para o universo de voluntários que concluam o curso de formação para ingresso na carreira de bombeiro voluntário, até ao montante máximo global de 156 mil euros.
5: Aproveitando este assunto, Carlos Miranda relembrou que estão a decorrer procedimentos de aquisição de viaturas ao abrigo do programa Centro 2030.
6: No que diz respeito à aquisição de viaturas e equipamentos, estão a decorrer os procedimentos de aquisição e a respectiva candidatura, que é feita ao abrigo do Centro 2030, mas, também já disse isto algumas vezes, poderia não ser para esta matéria ou para esta finalidade. Nós entendemos reservar no Centro 2030 mais de 1 milhão de euros para a proteção civil, isto atendendo à importância que nós conferimos aos nossos corpos de bombeiros e à proteção civil municipal.
5: Além destas verbas, o município da Sertã financia conjuntamente as 6 equipas de intervenção permanente em atividade no concelho, 3 em cada corporação. No total, o investimento anual da autarquia no setor da proteção civil ronda o 500 mil euros.
4: O município aposta no reforço dos apoios às 2 corporações de bombeiros do concelho. A Carta Municipal de Habitação de Proença Nova encontra-se nesta altura em consulta pública. Trata-se de um documento que faz o diagnóstico das carências habitacionais existentes no território municipal, bem como as estratégias, os objetivos e as medidas de intervenção destinadas a dar resposta às necessidades habitacionais identificadas. É ainda acompanhada da declaração fundamentada de carência habitacional, na qual se fundamenta a existência de carência habitacional e ainda da incapacidade de resposta às necessidades identificadas. Como refere em nota à imprensa, este documento constitui um instrumento municipal de planeamento e ordenamento do território em matéria de habitação, devendo ser articulada no quadro do Plano Diretor Municipal com os restantes instrumentos de gestão territorial e com as demais estratégias aprovadas ou previstas para o território municipal. Este documento está em consulta pública até ao próximo dia 2 de outubro. A Casa da Cultura da Sertã recebe no próximo domingo, a partir das 21h30, o Cineconcerto Amazonas, o maior rio do mundo. Esta é uma proposta que vai unir o cinema de Silvino Santos com a criação musical ao vivo de Marco Figueiredo e Miguel Calhaz. O filme será acompanhado ao vivo pelo piano de Marco Figueiredo e pelo contrabaixo de Miguel Calhaz, que irão criar a banda sonora para a obra histórica do cinema luso-brasileiro, no ano em que se assinalam 140 anos do nascimento de Silvino Santos, cineasta natural de Cernache do Bom Jardim. O resultado será uma viagem no tempo em que as imagens captadas há mais de 100 anos encontram a música criada no presente. O Cineconcerto Amazonas, o maior rio do mundo, é de entrada gratuita mediante apresentação de bilhete que deverá ser previamente levantado na Casa da Cultura da Sertã. Recordo que Silvino Santos era natural de Cernache do Bom Jardim e conhecido como o cineasta da selva. Foi um dos pioneiros do cinema documental no Brasil, país para onde emigrou aos 14 anos. Foi aí que desenvolveu o interesse pela fotografia e pelo cinema, tendo posteriormente aprofundado conhecimentos em Paris, nos estúdios Pathé Frères e nos laboratórios dos irmãos Lumière.
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3: Previsão meteorológica para amanhã, céu pouco nublado limpo, vento em geral fraco e pequena subida de temperatura. Neste momento, Cernache do Bom Jardim com 21 graus. Uma ótima noite, bom jantar. Continuo com a sua rádio.
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5: Arrancamos na Sertã, começa amanhã a grandiosa festinha. São os 10 anos da Associação Mandriões do Val Fértil, com sede no Val do Pereiro, Sertã. Dia 15, a partir das 10 horas, há poesia no caminho, com a Biblioteca Móvel da Sertã a percorrer várias localidades, com Tiago Barbosa e o Projeto Raia, a bordo da Biblioandante. No dia 20, às 17 horas, atrás da Capela do Val do Pereiro, a iniciativa Recife de Corais é o primeiro encontro de coros do Val do Pereiro. E no dia 20, dia em que termina a iniciativa, há lanche comunitário e a partir das 19h30, a antiga escola primária do Val do Pereiro recebe também um momento musical surpresa. Por Oleiros, o ciclo de concertos Fados no Largo para na localidade de Gaspalha, amanhã sexta, no Largo da Comissão de Melhoramentos. A atuação é às 21 horas com João Farinha, acompanhado por Bruno Costa e Nuno Botelho. Em Góis realiza-se a terceira edição do Festival Intercultural Lavadores com Alma. O objetivo é preservar os antigos lavadores públicos e transformá-los em espaços de memória, arte e encontro comunitário. Assim, voltam a ganhar alma através de intervenções artísticas que envolvem a população local e os novos habitantes através de partilha entre culturas, criando pontes entre a tradição portuguesa e os diversos saberes, línguas e experiências. A primeira iniciativa é já neste sábado, no Lavadouro de Sacões, na freguesia de Vila Nova do Ceira. A segunda decorre no dia 19 de setembro, no Lavadouro de Amiozinho, na freguesia de Alvares. Por Pedrógão Grande estão oficialmente abertas as inscrições para o Teatro Comunitário do Concelho. Se gosta de representar, de partilhar histórias ou simplesmente quer fazer parte deste desafio coletivo, o projeto está aberto a toda a comunidade. As inscrições estão abertas durante todo o mês de setembro, de forma presencial ou através do e-mail da Biblioteca Municipal de Pedrógão Grande. Em Mação, comprar bilhetes para os eventos culturais está mais fácil através da nova parceria com a Ticketline. A partir de agora, cada publicação de evento terá um link direto para que possa consultar todas as informações.
17: Palcos.
5: Este sábado, às 21h30, a Casa da Cultura da Sertã recebe o Cineconcerto Amazonas, o maior rio do mundo, uma proposta que une o cinema de Silvino Santos a uma criação musical ao vivo de Marco Figueiredo e Miguel Calhaz. Silvino Santos, natural de Cernache de Bom Jardim, é conhecido como o cineasta da selva, foi um dos pioneiros do cinema documental no Brasil, país para onde emigrou aos 14 anos. A entrada no espetáculo é gratuita mediante apresentação de bilhete que pode ser levantado no local. Em Ferreira do Zezer, Luana do Bem e Tiago Almeida encontram-se no Centro Cultural da Vila para um espetáculo de stand-up comedy que marcará a última noite da edição 2026 do Festival Z. Acontece no dia 19 de setembro, pelas 21h30. A entrada é gratuita com reserva ou levantamento obrigatório. Diogo Batáguas sobe ao palco do Centro Cultural Gil Vicente, no Sardual, dia 25 de setembro, com um espetáculo de stand-up comedy que promete surpreender. Os bilhetes já estão à venda na bilheteira do Centro Cultural ou online na Ticketline.
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5: A Casa da Cultura da Sertã acolhe Mãos que Criam, uma exposição dos trabalhos da Academia Sénior da Sertã. Fica até 16 de setembro. Esta primeira exposição é dedicada à pintura em porcelana e pintura em tela. Inserida na iniciativa Faz um Char 2026, o Museu e Centro de Artes de Figueira dos Vinhos acolhe a exposição Da Paz e Serenidade na Natureza. Uma mostra que reúne obras de vários pintores e escultores portugueses com uma ligação especial a Figueira dos Vinhos. A Galeria Municipal de Oleiros tem patente a exposição Na Frequência das Memórias, São Rádios, uma coleção de Augusto Ventura, fica até 13 de setembro. O Museu Municipal de Penamacor apresenta até 31 de outubro a exposição Prémios Nobel na obra de Bertino Cordeiro. No posto de turismo de Pampilhosa da Serra tem patente a exposição Das Ideias às Camadas, sobre o universo da impressão 3D de Nuno Alves e Ana Francisco. Fica até 18 de setembro. A Biblioteca Municipal José Cardoso Pires em Vila de Rei recebe até 29 deste mês a exposição de pintura Variedades da Vila Regense Magda Vaz. Já a Biblioteca Municipal de Ferreira do Zezer acolhe durante este mês também a exposição Geografias da Memória Ferreira do Zezer reinventada pela cor de Talita Barbosa.
17: Cartaz.
5: O Auditório Municipal de Proença Nova tem em cartaz esta sexta-feira às 21h30 o filme Mínimos e Monstros. O Auditório Municipal de Proença Nova tem em cartaz esta sexta-feira às 21h30 o filme Mínimos e Monstros. Já a Casa Municipal da Cultura de Pedrógão Grande exibe, no mesmo dia e hora, na Companhia das Estrelas. Do visionário realizador Ridley Scott, Na Companhia das Estrelas é um thriller que decorre no mundo onde a sobrevivência é um instinto, mas a humanidade é uma escolha.
19: What do you expect to find? Happy people everywhere. The world that was doesn't exist.
5: Baseado no cativante best-seller de Peter Heller, o filme conta com um aclamado elenco que inclui Jacob Elordi, Josh Brolin, Margaret Qualley e Guy Pearce.
20: This world fits you, Bang. Wake up, defend.
5: O filme conta a história de Rick, um jovem piloto que, juntamente com Bangley, um militar especialista em sobrevivência, construiu um lar eficiente, mas isolado, no mundo pós-apocalíptico. Mas uma misteriosa transmissão de rádio leva Rick a aventurar-se no desconhecido em busca da esperança e da humanidade em que ainda acredita. Na Companhia das Estrelas é o filme para ver esta sexta-feira às 21h30 na Casa Municipal da Cultura de Pedrógão Grande.
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1: São 22 horas.
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4: A Câmara Municipal da Sertã acaba de reforçar o apoio às duas corporações de bombeiros do Conselho Dulce Cardoso.
5: O município da Sertã vai reforçar o apoio às duas corporações de bombeiros do Conselho. A proposta de protocolo de colaboração entre o município e a Associação Humanitária dos Bombeiros Voluntários de Cernas do Bom Jardim e a da Sertã foi aprovado por unanimidade na última reunião do Executivo Municipal do passado dia 4 de setembro. Assim, com participação financeira, como referiu o Presidente da Câmara Municipal da Sertã, Carlos Miranda, a Associação Humanitária dos Bombeiros Voluntários de Cernas do Bom Jardim será de até 111.400 euros, assim divididos.
6: Primeiro, até ao máximo de 86.400 euros para apoio à realização de ações específicas em matéria de proteção civil e defesa da floresta, entre outras. Depois, dois, até um máximo de 4.200 euros para apoio financeiro extraordinário de prontidão operacional no âmbito da tempestade Christine e para a manutenção do dispositivo e para cobrir despesas que não foram cobertas pela ANEPS, que fique claro. Depois, três, até ao máximo 10 mil euros na comparticipação financeira em 50% das despesas de aquisição de equipamento de proteção individual para combate a incêndios florestais para o universo de voluntários que concluam o curso de formação para ingresso na carreira de bombeiro voluntário. Portanto, aqui, naqueles que ingressem, nós queremos também comparticipar na aquisição de equipamento. E até ao máximo de 10.800 euros para colaboração nas despesas de funcionamento, designadamente com o fornecimento de energia elétrica. E então isto dá aqui um total de 111.400 euros.
5: Já no caso da Associação Humanitária dos Bombeiros Voluntários da Sertã, o apoio será de até 156.600 euros.
6: Até um máximo de 110.400 euros para apoio à realização de ações específicas em matéria de proteção civil e defesa da floresta, entre outras. Dois, até um máximo de 10.200 euros para apoio financeiro extraordinário de prontidão operacional relacionado com a manutenção do dispositivo no âmbito da tempestade Christine, porque verificámos que durante a manutenção deste dispositivo e em certas alturas houve situações de despesas que não foram pagas pela ANEPS e depois até o máximo de 26 mil euros para garantir o atendimento telefónico permanente no âmbito do projeto Sertã Mais, através do número azul 808-274-275. Salienta-se a importância deste atendimento com incremento substancial de chamadas específicas no âmbito da comunicação prévia de queimas e queimadas, e depois até o máximo de 10 mil euros na comparticipação financeira em 50% das despesas de aquisição de equipamento de proteção individual para combate a incêndios florestais para o universo de voluntários que concluam o curso de formação para ingresso na carreira de bombeiro voluntário, até ao montante máximo global de 156 mil euros.
5: Aproveitando este assunto, Carlos Miranda relembrou que estão a decorrer procedimentos de aquisição de viaturas ao abrigo do programa Centro 2030.
6: No que diz respeito à aquisição de viaturas e equipamentos, estão a decorrer os procedimentos de aquisição e a respectiva candidatura, que é feita ao abrigo do Centro 2030, mas, também já disse isto algumas vezes, poderia não ser para esta matéria ou para esta finalidade. Nós entendemos reservar no Centro 2030 mais de 1 milhão de euros para a proteção civil, isto atendendo à importância que nós conferimos aos nossos corpos de bombeiros e à proteção civil municipal.
5: Além destas verbas, o município da Sertã financia conjuntamente as 6 equipas de intervenção permanente em atividade no concelho, 3 em cada corporação. No total, o investimento anual da autarquia no setor da proteção civil ronda o 500 mil euros.
4: O município aposta no reforço dos apoios às 2 corporações de bombeiros do concelho. A Carta Municipal de Habitação de Proença Nova encontra-se nesta altura em consulta pública. Trata-se de um documento que faz o diagnóstico das carências habitacionais existentes no território municipal, bem como as estratégias, os objetivos e as medidas de intervenção destinadas a dar resposta às necessidades habitacionais identificadas. É ainda acompanhada da declaração fundamentada de carência habitacional, na qual se fundamenta a existência de carência habitacional e ainda da incapacidade de resposta às necessidades identificadas. Como refere em nota à imprensa, este documento constitui um instrumento municipal de planeamento e ordenamento do território em matéria de habitação, devendo ser articulada no quadro do Plano Diretor Municipal com os restantes instrumentos de gestão territorial e com as demais estratégias aprovadas ou previstas para o território municipal. Este documento está em consulta pública até ao próximo dia 2 de outubro. A Casa da Cultura da Sertã recebe no próximo domingo, a partir das 21h30, o Cineconcerto Amazonas, o maior rio do mundo. Esta é uma proposta que vai unir o cinema de Silvino Santos com a criação musical ao vivo de Marco Figueiredo e Miguel Calhaz. O filme será acompanhado ao vivo pelo piano de Marco Figueiredo e pelo contrabaixo de Miguel Calhaz, que irão criar a banda sonora para a obra histórica do cinema luso-brasileiro, no ano em que se assinalam 140 anos do nascimento de Silvino Santos, cineasta natural de Cernache do Bom Jardim. O resultado será uma viagem no tempo em que as imagens captadas há mais de 100 anos encontram a música criada no presente. O Cineconcerto Amazonas, o maior rio do mundo, é de entrada gratuita mediante apresentação de bilhete que deverá ser previamente levantado na Casa da Cultura da Sertã. Recordo que Silvino Santos era natural de Cernache do Bom Jardim e conhecido como o cineasta da selva. Foi um dos pioneiros do cinema documental no Brasil, país para onde emigrou aos 14 anos. Foi aí que desenvolveu o interesse pela fotografia e pelo cinema, tendo posteriormente aprofundado conhecimentos em Paris, nos estúdios Pathé Frères e nos laboratórios dos irmãos Lumière.
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2: Previsão meteorológica para amanhã: céu pouco nublado ou limpo, vento bem em geral fraco e pequena subida de temperatura. Neste momento, será este Bom Jardim com 19 graus.
3: 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Sabia que a miopia está a aumentar de forma preocupante, principalmente nas crianças e jovens? Estudos indicam que em 2050, 52% da população mundial será míope. Além da dificuldade em ver ao longe, os míopes têm maior risco de desenvolver outras patologias, como glaucoma, cataratas e doenças na retina. Fatores genéticos e longas horas de tarefas ao perto resultam no maior risco de desenvolver miopia e com progressão mais acelerada. 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
1: Uma ótima noite para todos. A Linha da Amizade está de regresso. Significa que pode participar a juntar-se a nós. 274-800-021 é o nosso número de serviço. Também pode enviar a sua SMS para o número habitual do 965-109-674. Primeira participação está do outro lado da linha. Muito boa noite.
2: Olá, boa noite, Hugo.
1: Viva, falo com o nosso ouvinte.
2: O Carlos do Calvário Amarante.
1: Muito bem-vindo. Vamos receber o Toy daqui a pouco com a sua dedicatória.
2: Olha, vai já um abraço já para si, vai para toda a sua família, tenha uma boa semana, um burguês a casa e para todo o trabalho e na rádio, vai para todos, estão parabéns, vai para a minha mãe e irmãos, vai para o BT Filósofo, um abraço para ele, para a esposa, para o filho de toda a família, vai para o Miguel, para a família dele, para todos, ele tenha uma boa semana, vai para o senhor António Manuel Ramos, amanhã grande, um abraço para toda a família, vai para o senhor Manuel Ramos Vila Roda, para ele, para a esposa, para o filho de toda a família. Vai para a Georgina, vai para o Sr. Artur, vai para o Sr. Justino, um abraço para ele, para a primeira dia, para a escolha dele, tenha uma boa semana. E vai também para o Carlos Padeiro, para a sua esposa. E vai para o restante amigo da rádio, que eles falam aqui do Norte, manda um abraço para eles, tudo bom, com o seu rádio até 1h. E para si, manda um abraço, desejo-lhe uma boa quinta-feira, uma boa semana. E até uma próxima, tá, o Rafael, hein?
1: Até uma próxima oportunidade, uma ótima noite e boa audição. É o Toy.

0: O Toy, e a próxima participação, muito boa noite.
1: Olá, menino Hugo.
0: Viva, falo com a nossa ouvinte.
1: Dona Rosa Calvário Amarante.
0: Ora, muito bem-vinda, vamos saber qual é a sua escolha musical.
1: Pode ser a Ágata.
0: E a dedicatória?
1: Vai para o menino Hugo, para toda a sua linda família, para os meus filhos, noras e netos, vai para todos os meus amiguinhos e amiguinhas dessa maravilhosa rádio, aquele beijinho, aquele abraço. E até amanhã, se Deus quiser. Beijinho, beijinho.
0: Até uma próxima oportunidade. Uma ótima noite e boa audição.

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1: Linha da Amizade, hora 1, noite de quinta-feira, 10 de setembro. Muito boa noite, ouvinte.
2: Muito boa noite.
1: Falo com?
2: Manuela.
1: Liga de onde?
2: De Sobreira Formosa, lá.
1: Ora, muito bem-vindo. Vamos receber os sons... Vamos receber os sons da terra à sua dedicatória.
2: É para a menina Isilda, de Alcaís, com amor e beijinhos.
1: Fica feita então a dedicatória. Uma ótima noite e boa lição.
2: Obrigado.
1: Até uma próxima oportunidade. Muito boa noite. Seguimos com os sons da terra.

0: E vamos todos na excursão para o 274-800-021. Muito boa noite.
1: Boa noite.
0: Viva, agora falo com o nosso ouvinte.
1: Joaquim Lopes do Paúl.
0: Muito bem-vindo do Paúl para o mundo através da Contestável. Vamos receber e recordar o Brian Adams, a sua dedicatária.
1: Vai para o amigo do Valdo Pereira, Maria José Granja de Casa Branca, João Geirinho Azoleira, as melhoras, Sra. Maria Afonso e Dona Cacilda de Castelo Branco, Paulo Genoar de Velhasco, Dona Jorginho do Tramagal, as melhores para o Genro e para...

0: Filha, Jorginho de Dourinho de Alcaíde, assim é que é. Manuel Mito em Alcaíde e família, a senhora Fontes da Conceição, as melhoras, Dona Conceição de Sabogueiro, António Costa de Braz de Cima, Joaquina Dias do Gavião, António Matos de Bode e Domingos Isabel de Simões de Marraz, Dona Isabel de Torres das Vagens, as melhores para ela e para a família, Rosário Bento de Évora, António Manuel da Manhã Grande, Carlos Damier do Tejo, Maria dos Olivenses de Castelo, de Vidas Melhores para o Marido, Maria Gerson Bel e Bernardina de Abrantes, Artur Costa do Cano, Justina Soares de Ponte Soura, Marido de Jesus Castelo de Vida, no Clube de Carpinteiro, João Monteiro da Borda, Parafuso, João José do Porto Santo, Paulo de Oleiros, Eduardo dos Medicamentos, Manuel Ramos, Viva Entre Rosa e Família, para toda a linha da amizade, para quem estiver a fazer anos os parabéns, para quem estiver a dormir rápido, as melhoras. Tenha uma boa noite, a continuação do meu programa. E até amanhã, se quiser.
1: Até uma próxima oportunidade, uma ótima noite e boa audição. É Bryan Adams.

0: Brian Adams, Do I Have to Say the Words? Muito boa noite.
1: Olá, sou boa noite.
0: Viva, falo agora com o nosso ouvinte.
1: Na Rússia, que se apresenta António do Corso.
0: Bem-vindo, daqui a pouco o Nuno Portugal, a sua dedicatária.
1: Dedicatária para si, para a sua mãe, com bom regresso a casa e para o resto da linha de amizades. Um bom regresso e até amanhã.
0: Muito obrigado, uma ótima noite e boa audição. Seguimos com a habitual pausa comercial, depois Nuno Portugal.
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0: Avançamos para o telefone para o 274-800-021. Muito boa noite.
1: Olá, boa noite.
0: Viva, fala agora com o nosso ouvinte.
1: É a ouvinte, é Maria Madalena.
0: De Figueiredo dos Vinhos.
1: Que o doutor é realmente um fofinho, lindo, lindo, maravilhoso.
0: Muito obrigado pela simpatia. De Figueiredo dos Vinhos para o Mundo, através da Condestável. Vamos receber e recordar o Bonga, com dedicatória.
1: O Bonga. E agora não sei se ele vai cantar.
0: Vai com certeza, com a Mariquinha, a dedicatória.
1: Olha, a dedicatória é para o fofinho e é para mim. E depois temos os nossos ouvintes e aqueles que intervêm também. E uma boa noite para todos.
0: Muito obrigado, uma excelente madrugada e boa audição. É Bonga!

0: Bonga com a Mariquinha e a próxima participação. Muito boa noite.
1: Ora, viva Hugo, boa noite, como está?
0: Bem, muito obrigado. Falo com a nossa ouvinte.
1: Com a Jorgina, do Tramagal.
0: Ora, muito bem-vinda. Vamos receber a Dulce Pontes daqui a pouco, a dedicatória.
1: Olha, vai já para si com o beijinho. Vai para esta senhora, Madalena Figueiredo dos Vinhos, que gosta muito também de ouvir esta senhora. Também um beijinho para ela. Tenha uma santa noite e uma boa sexta-feira. Agora vai para si também, para os seus colegas. Tenham todos uma boa noite e um grande beijinho para si. Um bom trabalho. Vou essa à sua casa. Agora vai aqui para todos os meus que estão aqui na minha, que estão aqui ainda em casa, por isso é que eu não posso fazer muito barulho, que eles levantam-se às 5 da manhã. Os pequenos também já, para mim eles também já aceitaram mal um bocado, eu é que não gosto de ouvir rádio. Estou no meu quartinho, não faço mal a ninguém, mas não gosto de fazer barulho. Vai também para a Dona Maria Afonso de Cacil, que é branco, para a Maria Ramos e para o Carlos, com as melhoras deles. Ela está, eu falei com ele aqui há dias, ela está muito doente, já está na camada, na servanta da cama. E vai também beijinho para a Getriz e para a filha. Eu vai também para o senhor João Gerias, para o amigo João Gerias do Oledo, com um grande beijinho para este amigo. Vai para a dona, já disse, vai para os meus oficiais, Manuel Ramos e família, que ele está a ouvir esta rádio, um beijinho para todos. Para o António Manuel da Manhã também, com um beijinho para este amigo, e obrigada a quem manda as melhores aos meus dentes, continuam doentes. Vai também aqui para o meu amigo da Lamacheira, para o Carlitos da Lamacheira, para as melhores dele e da irmã. Pai de mim, Deus Marrados, vai para o senhor Francisco do Marido, que aqui há dias ouviu, para o seu irmão Manuel Pinto Circo, as melhores, para a amiguinha de Quinhas do Gavião, para o Manuel Vitra e a família, a Glorinha está lá em casa do irmão, deve andar a apanhar as uvas. Vai também para a amiguinha Isabel de todas as várias, com as melhoras dela, e tudo bom para a família e as melhoras dos irmãos. É um grande amigo, gosto muito dela também, como ela diz. Vai também para a minha priminha, que recebe vidas melhoras do marido e muita força para ela. Então, todos os bem-vindos com as melhoras, talvez tiveram os parabéns. Vai também para o senhor Carlos Amigo Teixe, que ele nunca esquece de mim. Um beijinho para todos, para si. Um grande, grande, grande beijinho. E um bom resto de um bom trabalho, vai estar sua casa. E até amanhã, se puder ser, muito obrigada.
0: Muito obrigado, uma ótima noite e boa audição. É Dulce Pontes com a Canção do Mar. Depois das 0 horas, voltamos a recuperar o tema para ouvirmos a musiquinha por completo. Regressamos daqui a pouco.

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1: São 0 horas, uma ótima madrugada. Está na companhia da Rádio Condestável.
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1: Uma ótima madrugada, é a hora 2 da Linha da Amizade. Recuperamos então a canção do Mar da Dulce Pontes, tema que fechou a primeira hora, para podermos então ouvir a música por completo e depois vamos para o telefone.

0: Canção do Mar com a Dulce Pontes e a próxima participação. Muito boa noite.
1: Boa noite.
0: Viva, falo com o nosso ouvinte.
1: Adelino Santos, de Abrantes.
0: Muito bem-vindo. Vamos receber Metallica, Nothing Else Matters, a sua dedicatória.
1: Sim, posso pessoal do Norte, eu gosto muito de ouvir, está bem?
0: Fica então dedicado. Uma ótima madrugada e boa audição.
1: Diga-me, só uma pergunta.
0: Diga.
1: Como é que é o sistema das chamadas? Sabes, duas vezes por dia ou uma vez? Como é que funciona?
0: Portanto, neste programa é uma participação por edição. Quer no programa das 20 às 21, quer neste programa das 23 à 1 da manhã, cada ouvinte pode participar uma vez.
1: Sim, e de manhã também, não é?
0: Exatamente, também, sim. Em cada programa.
1: E que é uma vez, nas três vezes é uma vez por ano.
0: Em cada programa podem participar uma vez.
1: Sim, está bem, pronto.
0: Fica então essa nota.
1: Sim, que eu estava difícil. Tentei ligar às 11 horas, estou só agora à meia-noite que eu conseguia.
0: É continuar a tentar, consegue com certeza.
1: Não, mas eu pensei que não fosse possível fazer mais que uma chamada ou duas.
0: Não, não há nenhuma limitação. Apenas, sim, por cada programa, sim. Uma participação por ouvinte.
1: Sim, obrigadinho.
0: Nada, ótima madrugada, boa audição. Seguimos com os Metallica em Nothing Else Matters.

0: Metallica, o clássico Nothing Else Matters. Mais uma participação, muito boa noite.
1: Olá, boa noite, sou o Rafael, Paulo da Marinha Grande e chamo-me Pena Norram.
0: Muito bem-vindo, vamos agora receber o GZ Top, a sua dedicatória.
1: Bem, vá para todo o vosso auditório, uma boa noite para si, um bom programa e se Deus quiser, na segunda-feira que nos encontramos.
0: Com certeza. Uma excelente madrugada e boa audição. ZZ Top, nos próximos minutos, 274-800-021 é o número de serviço até à 1 da manhã.

0: Uma ótima madrugada, está no ar a linha da amizade, é hora 2. Muito boa noite.
1: Olá, senhor, boa noite.
0: Viva, falo com o nosso ouvinte. Bem-vinda, vamos daqui a pouco receber o Fernando Daniel com o tema emocional, é a música nova, a dedicatória.
1: A minha dedicatória vai para o senhor, conversa no programa, para todos os nossos ouvintes e participantes, para todas as pessoas que eu costumo dedicar, para os doentinhos com rápidas melhoras, que fez anos uns parabéns. Tudo bom para todos, uma boa noite e um bom descanso para todos, para o senhor Hugo. Aí vai um beijinho para o José António e para a família. Para o senhor Hugo, um beijinho para si e para a sua mãe, um bom regresso e um bom descanso.
0: Muito obrigado, uma excelente madrugada e boa audição. A habitual pausa comercial, depois o tema emocional com o Fernando Daniel.
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Rumo ao telefone 274-800-021. Muito boa noite. E perdemos o contacto com o ouvinte que estava do outro lado da linha. Assim sendo, 274-800-021, à vossa inteira disposição, pode participar e juntar-se a nós até à 1 da manhã. Seguimos com um tema de parabéns, pedido do nosso ouvinte Carlos Dias, de Meira do Tejo. Dedica então para Ana Cristina, neta da ouvinte Carolina de Constância Sul, para todos os amiguinhos e amiguinhas da Linha da Amizade, com votos de uma ótima madrugada. Um tema que dedicamos a todos os nossos ouvintes que completam mais uma primavera nesta sexta-feira, 11 de setembro. Uma excelente madrugada, um feliz aniversário, tudo bom.

0: Mais uma participação do outro lado da linha. Muito boa noite.
1: Olá, Hugo. Boa noite.
0: Viva. Falo com a nossa ouvinte.
1: A Isabel, de Torres das Vargens.
0: Bem-vinda. Vamos agora receber o André Amaro, a sua dedicatória.
1: A minha dedicatória hoje é diferente. Vai para todos os meus amiguinhos e amiguinhas. Um beijinho muito grande. Para todos. Sabem todos quem são. E principalmente para os doentes, que também estou muito doente, muito. Não sei o que vai ser de mim. Pronto, e para todos os doentes, incluindo os meus irmãos, a minha família que está doente, os amiguinhos da minha amizade, que estão doentes, também ouvi que a Maria Ramos já está acamada. Muita força para o Carlos. E para toda a gente, tem gente doente. E vamos ver, é um dia de cada vez, Hugo. Vamos ver o que é que vai dar.
0: Boas melhoras para todos os doentes, uma ótima madrugada e boa audição.
1: Sim, obrigada.
0: Até uma próxima oportunidade, muito boa noite. Seguimos com o André Amaro e já sabe que para participar e juntar-se a nós, utiliza o 274-800-021. Pode também enviar a sua SMS para o 965-109-674. Agora, André Amaro.

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5: É a linha da amizade, hora 2, madrugada de sexta-feira, 11 de setembro. Seguimos com o Jorge Ferreira, pedido do nosso ouvinte Hermínia Seguro de Marrazes, para dedicar a toda a equipa da Condestável e para toda a linha da amizade com votos de uma ótima noite. Uma excelente madrugada então para o nosso ouvinte Hermínia Seguros em Marrazes, Leiria. Seguimos então com o Jorge Ferreira.

Jorge Ferreira, e seguimos agora com a Amália Rodrigues, tema para o nosso ouvinte Manuel Almeida, em Barroca Grande. Dedica o tema à sua esposa, depois para o ouvinte Manuel Ramos, beijinho para a esposa do ouvinte Manuel Ramos, e um abraço para o Carlitos e para todo o auditório da Linha da Amizade. Até à uma da manhã estamos consigo, ainda pode participar e juntar-se a nós através do 274-800-021.

É ponto final neste espaço da Linha da Amizade. Ainda hoje, António Reis, pedido do nosso ouvinte Paulo Januário de Valhascos, dedica a toda a sua lista, amiguinhos e amiguinhas, para a Maria do Rosário na Calvaria, para todos, com votos de uma excelente madrugada e bom descanso. Ponto final, então, neste espaço. Bom trabalho, bom descanso, bons sonhos. Se for o caso, boas férias. Continuo com a sua rádio.

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